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5: A Escola Municipal de Natação de Reguengos de Monsaraz promove atividades aquáticas na piscina coberta e as inscrições estão abertas. 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
5: 10 minutos depois das 9.
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5: Muito bom dia, sejam então bem-vindos às manhãs da Voz de Reguengos, edição de quarta-feira, 2 de setembro de 2026. No ar, como sempre, até às 11. São 2 horas de música e informação no seu rádio. Assim acontece todas as semanas, todos os dias, de segunda a sexta. Pois bem, nesta quarta-feira, destaque para o Haja Saúde, com o Dr. Fernando Figueiredo. Vai estar no ar depois das 9:30 da manhã, com mais um espaço em que habitualmente responde às questões enviadas pelo auditório. Mas não só, traz-nos também sempre uma planta, fala dela, dá-nos os benefícios da mesma. Hoje é o caso, o nabo vai estar em destaque na rubrica de hoje. Hoje, por ser quarta, vamos ter também o Praia Azul e já a edição do mês de setembro. Portanto, para ouvir depois das 10 da manhã, esse espaço que é da responsabilidade do município de Reguengos de Monsaraz. Depois, claro está, ainda nesta hora, a revista de imprensa estará no ar dentro de alguns minutos. Olharemos também para a informação que marca a atualidade nacional e internacional. E na próxima hora haverá tempo para as ocorrências e também para as efemérides. Espero que por isso possa ter um bom dia ligado à Voz de Reguengos, sempre com a melhor música. A primeira de hoje chama-se Tenta Outra Vez e claro que deverá conhecer. São os Baila Maria que abrem esta edição. Desejo-lhe uma ótima quarta-feira.

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1: A música que se faz na região com os Baila Maria, hoje na abertura das manhãs. Vamos espreitar o tempo, o dia que se espera ser quente no Alentejo. Segundo a previsão do Instituto Português do Mar e da Atmosfera, vamos ter uma quarta-feira com céu pouco nublado ou limpo, vento fraco a moderado, com subida da temperatura máxima. Hoje Reguengos deverá chegar aos 38 graus, 37 é a máxima em Portel e Moura, 37 também em Évora, 36 em Redondo, Alandroal, Mourão e Beja. Vão estar 34 graus na cidade de Porto Alegre. Daqui a pouco espreitamos o que escrevem os jornais. Nesta quarta-feira, para já, Miguel Carrari e Thierry, com Tina.

Ou seja, sabe se é sucesso, toca na voz de Reguinhos. É o caso deste tema de Miguel Carreira e de Thierry. Chama-se Tina. Relógio a marcar 9:19. A altura certa para espreitarmos o que escrevem os jornais nesta quarta-feira. Vamos começar, como sempre, pelo Público. Luís Neves na capa. O ministro da Administração Interna, Neves, garante que não sai. Chega, mantém aberta moção de censura. A Alemanha acusa a Rússia de ataque de drone em guerra híbrida e ainda o governo pondera ceder palácio à CIP por longo prazo. Coagia raparigas a marcarem o seu nome com cordas no corpo. O crime com jovem detido preventivamente cultivava ideologias de ódio, racismo e misoginia. Portanto, aqui em destaque também no Jornal Público. Já no JN, é também o ministro Luís Neves denuncia as mentiras do populismo e visa André Ventura que adia decisão sobre a moção de censura ao governo. E a fatura de água, esgotos e lixo pode custar 5 vezes mais, dependendo do concelho onde se vive. No Correio da Manhã, juros da dívida pública vão custar mais 2 milhões por dia. Agravamento das taxas pressiona despesa do Estado com empréstimos. Acréscimo anual de 766 milhões com encargos é destaque também nesta edição. Nada me vai afastar deste cargo. Cometi um ou outro erro. Já assumi humildemente, diz Luís Neves, que não se demite e ataca Ventura. Polícias recebem 1.464 queixas sobre pais agredidos e artista e amigo morrem em colisão em Ancião. É outro dos destaques deste matutino. Já no Diário de Notícias, a clínica de fertilidade falida, ex-gerente, quer resgatar negócio e acudir a pacientes. A lei tem de mudar. Cristina Eichmann foi gerente da Ovomcare durante 3 meses em 2024, saiu em conflito com os administradores. Depois, o retrato e a maioria das pessoas que provoca incêndios não é pirómana, nem tem outra doença psiquiátrica, é outro dos destaques do Diário de Notícias. Avançamos para o Jornal de Negócios. Novos alívios fiscais não pressionam o orçamento do Estado para 2027. Venda de carros acelerou em agosto à boleia dos elétricos e a energia está a puxar pelos preços, mas ainda não há contágio geral. Do Jornal de Negócios, passamos para o Jornal Económico. O medo de inflação leva juros soberanos para máximos. Ainda ao regresso à REN, já tinha sido falado com a China e Bruxelas aprova. Mais 5.700 casas construídas e metas cumpridas na rodovia e também na ferrovia. Finalmente, os desportivos na bola. Roda Viva, fecho de mercado das principais ligas, mexeu com os portugueses, já no Record. Entra e sai também a propósito do mesmo tema. Finalmente, última hora no jogo, mercado de transferências dos principais campeonatos da Europa encerrou ontem, mas em Portugal ainda está aberto até sexta-feira. São estes os destaques da imprensa nesta quarta-feira, 3 de setembro de 2026. Daqui a pouco olharemos também para a informação que marca a atualidade nacional e internacional e agora levanta o volume do seu rádio porque vai valer a pena ouvir a próxima canção que vem por aí. Trata-se de uma bela recordação. E com o seu rádio, o autorrádio mais alto, vai saber bem ouvir esta canção dos Time Bandits, que agora toca na voz de Reguengo, chama-se Endless Roads.

0: simplesmente genial esta canção dos Time Bandits que hoje aqui também recuperámos na manhã da rádio. Este Endless Roads, caminhamos para as 9:30 da manhã e é por isso que também a esta hora despertamos sempre as notícias que marcam a atualidade nacional e internacional. Começo por dizer-lhe que o tempo de espera para a primeira observação de doentes urgentes no Hospital Amadora Sintra era na manhã de hoje de quase 11 horas, segundo o portal do Serviço Nacional de Saúde. Portugal vai convocar hoje o embaixador russo após os ataques híbridos atribuídos pela Alemanha a Moscovo, no aeroporto de Leipzig, anuncia o ministro dos Negócios Estrangeiros. Ainda o alerta consta do relatório do Mecanismo Nacional de Monitorização dos Direitos das Pessoas com Deficiência, que avalia a evolução registada em Portugal entre 2017 e março de 2026 e será enviado em setembro às Nações Unidas, no ano em que se assinalam 20 anos da adoção da Convenção sobre os Direitos das Pessoas com Deficiência. É destaque também um incêndio que deflagrou ontem à tarde no concelho de Penacova, no distrito de Coimbra, foi dado como dominado às 19 horas e 28 minutos. Ainda também, a Autoridade Marítima Nacional registra 22 mortes nas praias portuguesas nos 4 meses da época balnear, segundo um balanço divulgado hoje que assinala ainda 1.285 salvamentos e 2.359 ações de primeiros socorros. Lá fora, destaque para o aquecimento global, vai ultrapassar o limite de 1,5 graus Celsius em comparação com a era pré-industrial nos próximos anos, mas ainda pode ser contido, segundo um relatório divulgado também nesta quarta-feira. A chefe da diplomacia da União Europeia descreve como terrorismo patrocinado por um Estado o ataque falhado num aeroporto alemão atribuído à Rússia, anunciando ter convocado o representante russo em Bruxelas. É destaque a polícia alemã, que admite que esse incidente na subestação elétrica da operadora Amprion, no oeste da Alemanha, foi um ato deliberado ocorrido um dia após outro ataque semelhante contra uma instalação de energia em Brandemburgo. Finalmente, digo-lhe também que um ativista pró-democracia de Hong Kong declarou-se culpado de conluio com potências estrangeiras num julgamento no âmbito da Lei da Segurança Nacional imposta por Pequim. Assim vai o País e o Mundo nesta quarta-feira. Voltaremos à informação daqui a pouco, obviamente aí de âmbito regional. Agora em ponto são 9:30 da manhã.
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0: E o relógio já marca 24 minutos para as 10 da manhã, às quartas-feiras, na Voz de Reguinhos, temos sempre Haja Saúde.
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0: Ao telefone connosco, em direto, já temos o Dr. Fernando Figueiredo. Doutor, muito bom dia.
6: Então, bom dia. Bom dia para quem nos escuta.
0: Seja uma vez mais bem-vindo à nossa emissão. Tudo bem consigo?
6: Tudo bem, com gosto que aqui estamos.
0: É sempre, sempre com muito gosto, bem sei que sim. E sempre disposto a responder aqui aos nossos ouvintes, porque todas as semanas eles nos enviam questões. Antes disso, doutor, vamos ao nosso comentário da semana. Sei que hoje o doutor quer abordar aqui a violência doméstica nas crianças, não é?
6: É verdade. E não posso ficar insensível a um facto recente de uma criança ter o pai preso e ficar órfão de mãe porque o irmão a matou. Este quadro de família por si já tem contornos dantescos para afetar uma criança mentalmente. Mas o que é mais desprezível são as entidades a quem compete tratar este e outros assuntos. Ora bem, entregarem a criança a uma família de acolhimento, por muito boa que seja, não deixa de ser estranha para a criança. E não o fazerem aos seus familiares. Se até se deslocaram a Portugal para irem acolher a criança. Ora bem, a desculpa morre solteira. É ficar meses à espera da decisão do tribunal. Né? Conheço muitos casos similares em que se passaram anos para crianças a serem agredidas sistematicamente dentro do seu meio familiar, não ser decidida quem é que tomava conta da criança. Ora bem, ter tribunais obsoletos, incapazes de perceberem cada dia que passa o cérebro destas e muitas crianças a ficarem meses à espera, o cérebro ficará cada vez mais afetado. Na minha ótica, só servem para estar ao serviço da injustiça. Senhores governantes e deputados, vocês é que são responsáveis por situações destas. Deixem-se discutir o que cada um tem, ou deixa de ter, o que faz ou deixa de fazer. Discutam os problemas essenciais que afetam os portugueses. Ponham os tribunais a funcionar. Sobretudo das crianças, já que são incapazes de resolver o resto. É caso para perguntar e para terminar. Será que vale a pena votar nesta gente?
0: Muito bem, fica a pergunta no ar e fica a reflexão também. Doutor, avançamos para as questões. E vamos começar aqui pela questão, neste caso não é bem uma questão, mas como foi referido na semana passada, vamos dar continuidade, portanto, aqui na combinação de alimentos, e portanto, doutor, hoje, o que é que adiantamos àquilo que já foi referido na semana passada? Porque há muito para dizer, não é?
6: Este tema é bastante complexo, as pessoas deviam ter conhecimento dele. E por isso, como nas escolas não fazem, olha, cá estamos nós aqui a fazê-lo. Nós falámos que os alimentos dividiam-se por sete grupos, considerados alimentos ácidos, alimentos doces, ou contendo açúcar, lácteos, sais frescos, etc. Ora bem, eu hoje vou tratar de um, que é o relacionado com os ácidos. O que é que são alimentos ácidos? São aqueles alimentos que têm acidez e que pH baixo, normalmente, e que são as laranjas, as tangerinas, o marmelo, o ananás, o abacaxi, as mangas, os morangos, os kiwis. Também temos as gengias, nésperas e framboesas, diospiros, cerejas e, claro, o limão, toda a gente já o conhece. Mas o que muita gente não sabe é que a maçã é um fruto ácido e que o juntam a muitos outros alimentos e às vezes a outras coisas e que está perfeitamente errado. Os frutos ácidos são incompatíveis com todos os alimentos, à exceção das oleaginosas. assim de nozes, amêndoas, etc. Estou-me a referir a isto quando comidos em cru. Claro que os frutos ácidos são compatíveis com a carne e com o peixe, como todos os outros vegetais. O que é que isto acontece e porquê é que acontece? Acontece esta incompatibilidade porque estes frutos têm uma época muito especial de aparecerem, que é na altura do inverno ou início da primavera. Estes frutos por si, que são bastantes, que se podem misturar entre eles, não tem problemas nenhum, e também cozinhados no mesmo meio líquido com outros vegetais, não têm qualquer problema. É hábito as pessoas fazerem saladas de um fruto ácido com um outro. Por exemplo, o caso do tomate, nós referimos a semana passada, que é praticamente incompatível com tudo, e pomos um fruto ácido com uma folha de alface, por exemplo, ou comer na mesma refeição, vamos provocar no estômago uma efervescência tremenda, que só se resolve através de suco. Há casos em que as pessoas, até pelo esforço que fazem digestivo, da mistura que fizeram, acabam por ter menos resultados alimentares de qualquer alimento, os alimentos tinham em si para lhes fornecer. Isto porquê? Porque a natureza, durante milhares de anos, não os produzia ao mesmo tempo. O ser humano não está preparado para comer isto. Nunca treinou. Termos agora a despensa é fabuloso. Agora temos que saber é conduzir o carrito, se não temos um acidente. Fica aqui este conselho para as pessoas fazerem misturas quando não sabem, comam apenas um vegetal de cada vez, com a carne ou com o peixe, estão a fazer uma belíssima refeição. Comem menos e não engordam tanto, e não vão ter a barriga inchada garantidamente, porque os gases que aqui advêm são mais que muitos.
0: Muito bem, e depois, obviamente, isso irá trazer também outros problemas. Doutor, então agora uma questão de um ouvinte que diz que durante a noite acorda com fortes dores e, pelo que lhe foi dito pelo médico São Queimbras, está a tomar magnésio há mais de um mês e não vê melhoras. O que é que o doutor pode dizer a este ouvinte para ajudar?
6: Ora bem, só magnésio não chega. Porque quando os músculos apresentam esta patologia, uma delas garantidamente é a falta de magnésio. Não há dúvida nenhuma e está muito bem. Agora, magnésio, para se fixar, precisa de outras coisas tomadas ao mesmo tempo. Precisa de cálcio, precisa de selênio e biotina mais zinco, que são o selênio e a biotina mais zinco é para ajudar a fortificar o músculo. Por si já estava deficiente. Por carências alimentares e não só. Podemos estar aqui perante um problema também circulatório, para além da falta dos nutrientes. Porque magnésio e selênio em Portugal nós temos carências. É por isso que eu aconselho muitas vezes a dizer às pessoas que comam tâmaras da Tunísia, que são ricas em selênio e magnésio, ou de Israel. Destes dois locais do mundo podem-nos comer porque estão a tirar grandes benefícios. Ora, dá para perceber o que é que fazem muitas vezes. É também não ligarem a um outro aspecto importante. É que nós precisamos de gordura para o músculo. E quando se olha para o colesterol, olha-se para o total, e a relação entre o mau e o bom é esquecida. Nós precisamos do bom colesterol, nós precisamos de gorduras. Porque precisamos das tais gorduras cruas que eu vulgarmente falo, e não as cozinhadas. Mas para combater o mau colesterol dão as estatinas. Ora bem, as estatinas já é mais conhecido, que é um fármaco é um fármaco, queria dizer, muito mau para os músculos. Ora, se o músculo já está doente, nós vamos lhe dar um produto que é mau para os músculos. Também em simultâneo. O nosso coração também vai ser afetado, não se esqueçam que é um músculo. E também, em relação às estatinas, nós já não temos a mais pálida dúvida que causa grandes problemas ao nível cerebral. Posto isto, já dá bem para perceber que a nossa ouvinte vai continuar com dores. Ligue-me. Se aquilo que nós aqui não dissemos não for suficiente, teremos todo o gosto em ajudá-la.
0: Exatamente, e habitualmente deixamos no ar também aqui o contacto do Dr. Fernando Figueiredo. Relembramos qual é o 211-511-060. Repito, 211-511-060. Quase no final da nossa rubrica de hoje, doutor, planta da semana. Hoje sei que o doutor vem falar do nabo como alimento e não dos nabos do conhecimento. Verdade?
6: É verdade. Tirou-me nabos há muitos. Ora bem, as raízes constituem um alimento extremamente nutritivo desta planta herbácea, bastante popular. Entram na preparação de diversos pratos. Antigamente utilizava-se o óleo extraído das sementes em iluminação. As raízes do nabo em cataplasmas, por exemplo, esmagadas, ajudam a resolver problemas de contusões, aliviadoras, problemas que nós temos de frunculose, de uma frunculose. Atuam também o nabo em si e a cozura das suas folhas em febres e inchaços do aparelho reprodutor. Não só também como em cataplasmas, que também pode pôr, como acabei de falar. Os chás das folhas ou raízes ou do cozimento do próprio nabo constituem um medicamento diurético. É bom para edemas, inchaços, hidropesias, afecções do aparelho urinário. Desde há muito tempo o nabo cozido tem a fama de ser um produto bastante fortificante, e é. Indicam-se também as sementes nas doenças da bexiga. A cozedura das sementes da bexiga, consigo pode nos dar uma infusão ótima para problemas relacionados com a bexiga. A água da cozedura do nabo, no mínimo, aproveitem para fazer sopa. Podem beber fresca também, se que sob uma forma de um produto para matar a sede. Eu já aqui falei nisso. Beberem caldos de cozedura de diversas coisas, beberem os líquidos, sobretudo quando há grandes temperaturas. E para ser, além de ser um altíssimo fortificante, se beber esta água, podem prevenir a glicose, a osteoporose, é um bom regulador da pressão arterial, ajuda a regular o trânsito intestinal, quer dizer que para problemas de prisão de ventre esta água vai dar uma ajuda, é um belíssimo desintoxicante do fígado, a grande quantidade de potássio que tem, vai regular a pressão arterial e, claro está, ajudar muito o nosso coração, é um bom diurético. Para quem quiser emagrecer, também dá uma belíssima ajuda, uma vez que provoca a diurese. A grande propriedade em antioxidantes, vitamina C, fitoquímicos, melhoram o sistema imunitário. Não sejam nabos como o nabo, bebam a água da cozedura do nabo. É uma belíssima bebida até para acompanhar comida. E, para a minha parte, até para a semana.
0: Muito bem, doutor, e estamos mesmo assim a terminar o Haja Saúde. Agradecemos, como sempre, os seus esclarecimentos e as respostas que deu aqui, claro, aos nossos ouvintes. Marcamos encontros precisamente na semana que vem, quarta-feira, depois das 9h30. Doutor, bom trabalho, um abraço, bom dia.
6: Obrigado, um abraço, até para a semana.
0: Até para a semana, obrigado. Doutor Fernando Figueiredo, sempre às quartas-feiras connosco. Não esqueça, se tiver alguma questão que queira colocar ao doutor, poderá sempre utilizar os contactos da Voz de Reguengos ou então, diretamente, o doutor Fernando Figueiredo para obter ajuda através do contacto que há pouco também divulgava, o 211-511-060.
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0: Relógio Voz de Reguengos marca agora 8 minutos para as 10 da manhã. É tempo de olhar também para a informação que vai estar em desenvolvimento no topo de hora aqui na sua rádio.

0: A variante nascente do IP2 em Évora abre hoje à circulação. É destaque também à hora certa esse protocolo que foi assinado, protocolo de colaboração entre o município de Mourão e o Centro Distrital de Évora da Segurança Social, assegura apoio financeiro para uma creche pública. Também o município de Mourão volta a promover o mês do idoso durante o mês de outubro e o coronel da Guarda Nacional Republicana na reserva, Rogério Copeto, com mais de 30 anos de experiência em cargos de comando, iniciou funções de coordenador de segurança da capital europeia da cultura, Évora 27. Ainda ao serviço de urgência de ginecologia e obstetrícia do Hospital José Joaquim Fernandes em Beja, está encerrado até às 8 horas de amanhã, e o Parque Vista Alegre e vários espaços culturais em Beja recebem entre 2 e 5 de setembro a 4ª edição do Festival de Jazz do Clube Unesco de Beja. São notícias que iremos desenvolver no Topo de Hora em 99 FM.
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0: Praticamente em final de hora, terminamos com Maria Teresa e recuperamos. Faltam-me as palavras.

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2: E no topo de hora, diga-lhe como é que vai estar o tempo no Alentejo, nesta quarta-feira, 2 de setembro. Espera-se um dia de céu pouco nublado ou limpo, vento fraco a moderado, com subida da temperatura máxima. Atenção aos valores que hoje sobem. 38 graus é a temperatura máxima hoje em Reguengos de Monsaraz, 37 em Évora, Portel e Moura, 36 em Redondo, Alandroal, Mourão e Beja. São esperados 34 graus em Porto Alegre.
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2: Síntese informativa das 10, uma vez mais, muito bom dia. A variante nascente do IP2 em Évora abre a circulação nesta quarta-feira, concluindo uma das intervenções rodoviárias financiadas pelo Plano de Recuperação e Resiliência. A informação é avançada pela Infraestruturas de Portugal, que inclui a obra de Évora entre as 5 últimas empreitadas rodoviárias concluídas no âmbito do investimento do PRR. A entrada em funcionamento da variante nascente representa um novo passo no reforço da rede rodoviária da região e na melhoria das condições de circulação na zona de Évora. A intervenção faz parte de um conjunto de projetos que a IP aponta como estratégicos para aumentar a conectividade, a segurança e a capacidade da rede nacional. Foi assinado no passado dia 26 de agosto o protocolo de colaboração entre o município de Mourão e o Centro Distrital de Évora da Segurança Social. Neste sentido, o Instituto da Segurança Social assegura o apoio financeiro previsto para a frequência da criança numa creche pública, através do valor mensal estabelecido por criança de acordo com a legislação aplicável. No final dessa reunião, foi realizada uma visita às instalações da creche. Financeiro previsto para a frequência da criança numa creche pública, através do valor mensal estabelecido por criança, de acordo com a legislação aplicável. No final dessa reunião foi realizada

0: Montemor Novo, até ao dia 7 de setembro, mais de 300 expositores e um programa que reúne concertos, atividades agropecuárias, artesanato, gastronomia, desporto e iniciativas destinadas ao público infantil vão estar em destaque. Carlão atua no palco principal na noite de hoje, após a abertura oficial da Feira da Luz em Expomor. Amanhã é a vez de Ana Moura e na sexta-feira, o dia ou a noite, como queira, fica marcada pelo RFM Dance Flower com Pedro Carrilho e Richie Mendes. Sara Correia atua no sábado, seguindo-se Papillon no domingo e os Santos e Pecadores na segunda-feira, último dia do certame. A entrada no recinto é gratuita. O coronel da GNR na reserva, Rogério Copeto, com mais de 30 anos de experiência em cargos de comando, formação e gestão estratégica, iniciou funções de coordenador de segurança da capital europeia da cultura Évora 27. A decisão irá permitir dar resposta às necessidades operacionais no domínio da segurança de artistas, voluntários, produção e públicos de Évora, garantindo a adequada articulação entre os diferentes intervenientes e o cumprimento das medidas e procedimentos aplicáveis por lei. E o Serviço de Urgência de Ginecologia e Obstetrícia do Hospital José Joaquim Fernandes em Beja está encerrado até às 8 horas do dia de amanhã devido à falta de médicos. Segundo a Unidade Local de Saúde do Baixo Alentejo, não foi possível completar a escala médica. Os utentes devem contactar a linha de apoio do SNS 24 através do 808 24 24 24 ou através do 112 em caso de urgência para que seja devidamente orientado de acordo com o grau de gravidade da situação. E o Parque Vista Alegre e vários espaços culturais em Beja recebem a partir de hoje até 5 de setembro, ou seja, até sábado, a quarta edição do Festival de Jazz do Clube Unesco de Beja, que apresenta concertos, exposições e conversas temáticas. A abertura acontece no dia de hoje, como referi, com a exibição do filme Billy, às 21h30, no Parque Vista Alegre Cinema, e a inauguração da exposição de fotografia Jazz Emotions de Rosa Reis, às 18 horas, na Galeria Mestre Isaclino.
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0: Dias 3, 4, 5 e 6 de setembro acontecem as festas em honra de São Sebastião no Telheiro.
7: Ora, fica a saber que quinta-feira, a partir das 22 horas, vai haver caminhada ao luar, rumo à Canela de São Sebastião. Depois, às 23h30, abertura do Parque de Eventos do Telheiro com música ambiente. No dia 4, sexta-feira, a partir das 21h30, atuação do Grupo Sevilhanas Coração Flamenco. Depois, às 22h15, a primeira largada pela rua principal da aldeia, com dois touros e três vacas e um bezerro. Depois, a abertura do bazar à meia-noite, DJ Brata à meia-noite e meia e a tradicional Açorda de Galho às 4 horas. No sábado, largada a partir das 18 horas. Depois, às 22h15, a atuação do grupo de dança da freguesia Power Girls e os Encantamodas às 22h45. Depois, às 23h45, o baile tradicional com Luís Marques e às 4 horas, tradicional Açorda de Alho. No domingo, dia 6, com a entrada livre também, aliás, todos os dias tem entrada livre, cerimónia religiosa, início da procissão com a imagem do padroeiro São Sebastião às 18h30, acompanhada pela Banda Filarmónica Harmonia Reguenguense, seguida de missa e depois a abertura do com música ambiente a partir das 22 horas. É, portanto, este o programa das festas em Telheiro, festas em honra de São Sebastião, dias 3, 4, 5 e 6 de setembro. É já, portanto, no próximo fim de semana.
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7: E desde já passam 14 minutos, uma vez mais, bom dia.
10: João Ferreira.
7: Já cá estou para aquela que é a segunda hora de emissão das manhãs. Sejam todos muito bem-vindos. Abrimos musicalmente com Nuno Ribeiro e Soraya Ramos.

lá atrás ficou Nuno Ribeiro e também Soraya Ramos. Fus contigo e agora Irina Barros a trazer-nos o tema do e a Lua. Vão passando 19 minutos das 10 da manhã. É a altura certa para espreitarmos aquilo que ficou registado na história neste dia 2 de setembro. Para já, deixe-me dizer-lhe que hoje é o Dia Mundial da Barba. Neste dia, em 1885, era inaugurada a Penitenciária de Lisboa. Em 1876, morria aos 35 anos José Fontana, pioneiro do socialismo em Portugal. Neste dia também, no ano de 1962, a URSS começava o envio de mísseis para Cuba. Já no ano de 1980, inaugurada no Funchal, a 26ª Assembleia Geral da NATO, com a presença de 300 de delegados de 15 países. Em 98, queda do avião da Swissair na Nova Escócia, nos Estados Unidos, causava a morte a 229 pessoas. Também no ano de 2008, o ex-dirigente do PS, Paulo Pedroso, ganhava a ação interposta contra o Estado por prisão ilegal no processo da Casa Pia. E no ano de 2017, Timor-Leste e a Austrália alcançavam um acordo sobre os elementos centrais da delimitação de fronteiras marítimas entre os dois países e sobre o estatuto legal para o desenvolvimento do poço de gás da Greater Sunrise no Mar de Timor. Alguns dos factos registados na história neste mesmo dia 2 de setembro. Ora, quero lembrar também que daqui a pouco vamos ter no ar o Espaço Praia Azul, edição do mês de setembro. Ainda nesta hora vamos trazer também as ocorrências registadas nas últimas 24 horas. Ele vai conversar logo mais comigo, depois das 15 horas, na hora dedicada aos nossos artistas. Anthony Carreira traz-nos Feito Cana, a canção que apresentámos ontem à tarde e que uma vez mais hoje vamos ouvir aqui na Voz de Reguengos. Conversa marcada para depois das 15, a não perderes.

0: Chama-se Feito Cana, este novo single de Andoni Carrera, que logo mais vai estar à conversa comigo depois das 15 horas, na hora dedicada aos artistas nacionais.
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Sejam muito bem-vindos ao programa Praia Azul, o espaço que é da responsabilidade da Câmara Municipal de Reguengos de Monsaraz. E tal como pôde ouvir, está no ar todas as quartas-feiras depois das 10 da manhã, com a reposição às sextas-feiras depois das 16 horas. Começo então este espaço dedicado ao mês de setembro, dizendo-lhe que a época balnear termina no dia 13 de setembro. Horário de funcionamento, relembramos, das 9 às 19 horas. Na praia de Monsaraz, deixe apenas pegadas, não deixe beatas. Uma beata no chão pode parecer pequena, o impacto que deixa não é. Neste verão, quando vier desfrutar da beleza da praia de Monsaraz, lembre-se, a água que hoje admiramos é a mesma que queremos preservar amanhã. Uma simples beata pode permanecer no ambiente durante anos, libertando substâncias tóxicas que podem chegar ao solo e à água, prejudicando plantas, animais e todo o ecossistema. É o lugar onde brincam as crianças, onde famílias passam dias de verão, onde descansamos, nadamos e criamos memórias. Por isso, não deite a sua beata no chão. Não a deixe junto à água, apague-a e coloque-a no recipiente adequado. Sabia que todos os anos cerca de 4,5 bilhões de beatas são descartadas no ambiente em todo o mundo? A beata que fica na areia pode ser levada pelo vento ou pela chuva e acabar na água. O filtro contém plástico e pode libertar substâncias químicas para o ambiente. Porque manter a praia de Monsaraz limpa não depende de um grande gesto, depende do pequeno gesto de cada um de nós. Beata no lixo, respeito pela praia. A praia de Monsaraz é de todos. Vamos deixá-la bonita para todos. Não se esqueça disso. Agora falamos das atividades de educação ambiental inseridos no programa Bandeira Azul. Começamos por falar-lhe da Notícia Verde, artigo no jornal que decorre durante os meses de verão, de junho a setembro. Praia Azul, o programa de rádio, este mesmo que está a ouvir, que decorre também de junho a setembro. Ainda mascote, 40 anos BA, de 1 de junho a setembro. Caminhar e limpar, marcada para o dia 6 de setembro. Limpar é cuidar, limpeza de praia para os dias 11 e 16 de setembro. E pastelhão e papa beatas na praia, de 1 de junho a setembro. Destacamos esta atividade que está marcada para o dia 6 de setembro, caminhar e limpar. Vai acontecer pelas 9 horas, com partida em Outeiro, junto ao Centro Cultural de Outeiro. Nível de dificuldade baixa, são cerca de 6 km. Inscrições pelo e-mail dos Serviços de Desporto, através do e-mail desporto@cm-reguengos-monsaraz.pt. E agora falamos também dessas análises realizadas pela Agência Portuguesa do Ambiente, Laboratório de Águas da ARH Alentejo. Data de colheita 10 de agosto de 2026. Parâmetros, analisados. Temperatura, Enterococcus intestinais e Escherichia coli.

Ora, quanto à temperatura, 27,3 graus Celsius, entrococos intestinais, através do método ISO 7899-1, 1998 microplacas, resultados inferiores a 15, em unidades NMP 100 ml, valor de referência 500. Quanto à Escherichia coli, através do método ISO 9308-3, 1998 microplacas, resultados 30, em unidades NMP 100 ml, valor de referência 1500. Observações, todos os valores se encontram abaixo dos valores de referência. É importante mencionar isto. O histórico de classificações da qualidade da água da Praia Fluvial de Monsaraz. Ano 2025, classificação excelente. 2024, excelente. 2023, excelente. 2022, classificação excelente. 2021, 2020, 2019, 2018 e 2017, todos os anos a classificação tem sido excelente. E assim que terminamos o Praia Azul, o espaço que, como sabe, é da responsabilidade do município de Reguengos de Monsaraz. Durante os meses de verão está no ar. Este é, portanto, o último. É a edição dedicada ao mês de setembro.

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2: E agora ficamos a 22 minutos das 11 da manhã. Daqui a pouco no ar, o espaço dedicado às ocorrências registadas nas últimas 24 horas. É uma informação que diariamente chega da Guarda Nacional Republicana. Já lá vamos. Para já voltamos à música com este bom ritmo de Ana Duarte. É o seu mais recente single. Chama-se Incendeia-me.

0: É um dos mais recentes singles de Leandro, chama-se Gritar ao Mundo, atrás também era Duarte e Incendeia-me. Faltam 15 minutos para as 11, tempo agora para conferirmos as ocorrências registadas nas últimas 24 horas.
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2: Bom dia, senhores ouvintes. Fala-vos o segundo sargento Rui Beijinho da Sala de Situação do Comando Territorial da Guarda Nacional Republicana em Évora para vos informar acerca da atividade operacional desenvolvida no dia 1 de setembro de 2026. Na área de responsabilidade deste comando ocorreram 8 incidentes de viação, sendo 5 colisões, 1 despiste e 2 atropelamentos, do qual resultou um ferido grave. No âmbito da criminalidade foram registadas 6 ocorrências, sendo 3 crimes contra o património, 2 crimes contra a vida e a sociedade e 1 crime contra o Estado. Foram efetuadas 3 detenções em flagrante delito, sendo 2 pelo crime de condução em estado de embriaguez e 1 pelo crime de desobediência. Foi efetuado 1 encaminhamento para a unidade de saúde no âmbito da saúde mental. No âmbito de contorno nacional, registámos 93 infrações relativas à legislação rodoviária e 2 infrações relativas à legislação ambiental. Mantemos as operações direcionadas à prevenção da floresta e ao controle do mato da madeira do pinheiro, no policiamento intensivo rocheiro, sensibilização da problemática dos afogamentos, uma operação com incidência na sensibilização para a necessidade de adoção de comportamentos de autoproteção no seio escolar, uma operação com incidência na segurança de residências no período de veraneio, verão seguro e campo seguro. Por hoje é tudo. A sala de situação do Comando Territorial de Évora e restante efeito das unidades. Já todos vós um ótimo dia.
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0: Informação que chega sempre da sala de situação do Comando Territorial de Évora da Guarda Nacional Republicana.
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0: Bom, e não esqueça que daqui a pouco no ar vamos ter mais uma edição de discos pedidos. Obviamente que está convidado a participar via telefone, mas se preferir pode enviar também mensagem para esse espaço que temos sempre entre o meio-dia e as 13. Pode enviar para o nosso Facebook ou por SMS ou por WhatsApp 961-734-481. 961-734-481. E agora vamos até ao Brasil para ouvirmos Paula Fernandes.

Estamos mesmo no final desta edição de hoje das manhãs da Voz da Reguinhos, edição de quarta-feira, 2 de setembro, daqui a pouco no ar, mais uma edição de Discos Pedidos. Fique desse lado para ouvir e, claro, também para participar. Entretanto, escute este clássico da música do Brasil. São eles que terminam a hora, ambos já não estão entre nós, mas é sempre bom recordar, de facto, esta canção através das suas vozes. Gal Costa e Tim Maia levam-nos até perto das 11 da manhã com Um Dia de Domingo.

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7: Estamos na luta, São Ferreira. Vamos mesmo a passar aqui por cima da linha do comboio. Cuidado.
8: Está difícil, João.
9: É tão lentinho.

0: Siga até perto do meio-dia para também passar a música que quer ouvir nesta manhã de quarta-feira, 2 de setembro de 2026. 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
0: 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Já sabe que para participar deverá ligar o 266-502-766. A frase é Instituto Óptico de Reguengos, o seu óptico de família. Avançamos para a primeira chamada da manhã, que é do nosso ouvinte Toy. Muito bom dia.
2: Bom dia, Sr. Fernando, do auditório RVR.
0: Como é que está o Toy? Tudo bem?
2: Uma maravilha, Sr. Fernando.
0: Ora, o primeiro a participar para depois entrar no chamado e já conhecido modo de voo, não é?
2: Dá ali igual, Sr. Fernando. Ontem não dei a conta nem de tarde, porque já não fui do Páscoa.
0: Pois, mas já percebemos, tanto eu como o auditório, que o modo de voo agora cada vez entra em funcionamento mais tarde.
2: Ei, mas ontem às 2 horas já não aguento, tenho que entrar mesmo no sistema.
0: Há dias assim, não é?
2: Amanhã não fui capaz de entrar, digo assim, a ver se ainda dava uma palavrinha àquele Sr. Ferreira, mas pronto, não deu.
0: Não deu.
2: Há dias assim, Sr. Ferreira.
0: Claro, pois.
2: E eu também andava a ler tarefa a fazer outras coisas.
0: Nós compreendemos.
2: Pois, e eu digo assim, fica para a tarde, mas não consegui. 1:15 ainda estava a ouvir qualquer coisa, Sr. Ferreira.
0: Pronto. Ora bem, então vamos à frase, não é?
2: Ora, Instituto Óptico de Reguengos, o seu óptico de família.
0: Quem vamos ouvir?
2: É a Carolina de Deus com a Nena, Sr. Ferreira. Como é que é o nome da música? Não esqueci.
0: Lembras-te de mim?
2: É isso.
0: Sim, senhor. Vamos então dedicar.
2: Dica a todo o auditório. Quem é que foi aqui picando? Vai para todo o auditório, vai para 1000 pontos. Estava para aqui alguém picando, assim que aí. Vai para 1000 pontos, uma boa, ótima quarta para todos, vai para vocês e também na rádio e ter aqui o meu amigo Pires para ter muita calma, fosse aqueles, ficou-se chateado com o Toy de manhã.
0: Ficou chateado?
2: Ficou estressado, digo com o Toy, senhor, mas o Toy não fez nada de mal.
0: É para duvidar.
2: Não sei dizer, digo, pensei logo de ele telefonar 7:10. Olha o amigo Pires.
0: Se eu telefonar...
2: O Toy só lhe disse foi... Bom dia, amigo!
0: Toy, se ele telefonar, eu vou perguntar se está aborrecido. Fica prometido.
2: Ficou muito estressadinho, senhor.
0: Pronto.
2: E até ele disse, não tem nervos, amigos, não dás cabo do coração.
0: Não vale a pena.
2: Não vale a pena, senhor Freire.
0: Ora bem.
2: Vá, senhor Freire, vá, um abraço, até amanhã. Vá,
0: muito obrigado, um abraço também e bom descanso, Toy.
2: Vá, obrigado.
0: Obrigado, bom dia. Vamos então ouvir este dueto entre a Nena e a Carolina de Deus. Lembras-te de mim? É o tema que abre esta edição da manhã dos Discos Pedidos.

Ouvimos esta canção trazida por estas duas vozes nacionais, Carolina Deus e também a Nena. Seguimos em frente com a participação do André. Muito bom dia. Tínhamos aqui o André, mas a chamada terá então caído e por isso vamos passar então esse tema que ele tinha escolhido para ouvir nesta manhã e portanto escolheu a música da banda Lusa, Topless, que desafio, é a canção que vamos escutar já de seguida. A linha está livre, ligo 266-502-766. Faça também a sua dedicatória nesta manhã. Para já, ficamos então com os Banda Lusa, enquanto aguardamos a próxima participação.

0: Topless que desafiou a música com os Banda Lusa. E vamos seguindo com a participação dos nossos ouvintes. Agora vamos até à cidade do Porto a atender a nossa ouvinte Maria José. Muito bom dia.
1: Bom dia, João.
0: Ora, muito bom dia. Como é que está, Maria José?
1: Estou bem. Por aí também está tudo bem?
0: Por aqui está. Já está um dia mais quentinho novamente.
1: Olha, agora está calor, olha, sempre a semana na minha aldeia é uma semana de chuva, de inverno mesmo, e agora que vim para baixo.
0: Sim, cá, cá por baixo também tivemos assim uns dias mais frescos e até caiu alguma chuva também.
1: Pois, para lá também choveu, para a minha aldeia choveu, parecia inverno.
0: É verdade. Portanto, a Maria José também foi de férias.
1: Pois, fui de férias para a minha aldeia.
0: Exatamente, e agora já está de regresso.
1: E agora estou de regresso, tem que ser.
0: Claro que sim, sim senhora. Ora bem, então, e a frase, ainda se lembra qual é?
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0: Sim, senhora. Quem vamos ouvir?
1: Vamos ouvir o Clemente, o teu açúcar. É para dedicar a si, a toda a equipa dessa rádio, a todos os ouvintes.
0: Muito bem, como sempre...
1: Continuação de um bom dia para si.
0: Muito obrigado e a continuação também de uma excelente quarta-feira para si. Até breve. Beijinho, um beijinho, Maria
1: até
0: José.
1: Até breve, beijinho. Até
0: obrigado,
1: breve.
0: Obrigado, obrigado. Nosso ouvinte Maria José, ligado ao Porto, e a pedir então o Clemente, já vamos ouvi-lo a seguir.
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0: A mais recente canção gravada pelo Clemente, ouvimos assim o teu açúcar. E vamos seguindo, não esquecendo que depois do meio-dia temos também por cá o espaço habitual de mensagens 961-734-481, ou pode participar também através do Facebook. Para já, vamos conversar com o Francisco em Aldeias de Montoito. Muito bom dia.
1: Olá, Feijão Ferreira, bom dia.
0: Tudo bem consigo, Francisco?
1: Calãozinho, tudo bem.
0: Muito bem. Vamos à frase?
1: Instituto Ótico de Alguém, do seu ótico de família.
0: Ora, vamos voltar a ouvir a Rosinha, não é?
1: É, neste excelente tema, dedico-lhe uma pranchada do seu trabalho de 2025, não é?
0: Exatamente,
1: não sei
0: 2025.
1: Bem, não
0: sei bem. Sim, sim, 2025, sim.
1: Pois.
0: Então vamos dedicar.
1: Vamos dedicar ao amigo José Manuel Paga da Aldeia de Montoito, para o menino Luizinho Faustino Bonitinho, também da Aldeia de Montoito, para o amigo Zé Rainho de Montoito, para a Ana Margarida das Tranças Compridas e para a sua irmã Claudinha Bonitinha, para a Dona Rosalina da Sociedade da Aldeia de Montoito, para o amigo Joaquimzinho Burrical também das Aldeias, para o amigo Zezinho da Horta e para a Conceição Aires e para o seu marido António Aires, para o amigo Francisco Cabral, para o Carapim Pedro da Aldeia de Montoito, Manuel Guerreiro, para Alexandre Ordona e para as suas colegas maravilhosas, para o menino Ninho Coelho Bonitinho e para a menina Marisa, para o Dr. Nelson Macieira e para a menina Anabel Macieira, para a menina Soraya Federica e para a menina Mónica, para o amigo Zé Patinhos e para a sua esposa Gertrudes, para o amigo Sérgio Mónica e para a irmã Joceline, para o amigo João Rosa de Alves Montoya e sua esposa Carla Canelas, para o grupo da Margarida e para a menina Paulinha Caeiro, para as meninas Eduardo Montoito, para o amigo Rocinol e sua esposa Sandra de Jesus, e para a Maria José de Arguengo e seu gatinho bonitinho Gabriel. Até tudo.
0: Está dedicado então a continuação de um bom dia para si.
1: Igualmente, sou Ferreira, e até amanhã.
0: Até amanhã, bom dia. Vamos então ouvir a Rosinha.

0: E assim ouvimos a Rosinha, neste momento 11:30 da manhã, edição da Manhã dos Discos Pedidos, mais uma chamada agora do nosso ouvinte Feliciano. Muito bom dia.
1: Oh, Sr. João, muito bom dia.
0: Como é que está hoje, Feliciano?
1: Oh, Sr. João, como sempre.
0: Bem disposto, não é?
1: Tudo a 100%.
0: Isso é que é preciso.
1: Todo mundo aqui está bem, Sr. João.
0: Já que tivemos...
1: espero bem que o meu chefe não tenha peito também aleijado.
0: Mas olha que o chefe hoje passou-lhe à frente.
1: É verdade, passou, mas também passou-lhe uma rasteira que ele caiu, Sr. João.
0: Ah, pois, também é verdade, lá está. Ele conseguiu a primeira chamada, mas depois caiu. Isso aí já é habitual nessa zona.
1: Estou a ver que sim, Sr. João. Pois. Olha, um abraço para o Toy que está a dar uma rajada, Sr. João.
0: Muito bem, sim senhor, fica entregue.
1: Bom, então... que ele vai dormir, está na hora de dormir.
0: Sim, está na hora de descansar, está. Ou então mais uns minutos.
1: Exatamente.
0: Então vamos à frase.
1: Ora, Instituto Lote de Reguengos, Ódico de Família.
0: Ora, quem vamos ouvir?
1: Ora, se não me engano, é o Relíquias, não é, Sr. João?
0: Relíquias, sim.
1: O Relíquias, pronto.
0: Portanto, vamos ouvir a Rosa de Santana.
1: Exato, o Sr. João escolheu.
0: E vamos dedicar.
1: Todos os ouvintes que queiram saber, eles vêm atuar no sábado às festas da Susana, Sr. João.
0: Sim, senhor. Pronto, fica já o convite para quem quiser ir, não é?
1: Exatamente, Sr. João.
0: Muito bem. Ok, então dedicamos?
1: Dedicamos para o grupo aqui das Fuzeiras, vai para a Felícia, para a Tonica, para o Manuel Abílio, para o Eduardo, o António Veríssimo, o António Calado, o Toy, o Bruno, o Fábio, o André, Luís Maximino, Zé da Horta, Francisco Lasso, o Sr. Agostinho, o Sr. Beca, o Sr. Quim Elias, Manuel Rosado, para o António Pires, para o António Palma, para a Dona Conceição, Dona Flávia, Dona Tina, Dona Alexandra, para as senhoras da Ajeruja, para a Dona Rosarinho, para o Sr. João e sua família, e como o resto, boa tarde. O resto, bom dia e boa tarde, claro.
0: Sim, senhor, muito bem, fica dedicado. Esperamos que possa continuar a ter um bom dia de trabalho, está bem, Feliciano?
1: Eu obrigado, Sr. João, até amanhã e um abraço.
0: Um abraço para si também, até amanhã, bom dia.
1: Bom dia, obrigado.
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0: Os Relíquia trazerem-nos esta Rosa de Santana. Vamos para mais uma participação. Agora vamos até a Mieira conversar com a Flávia. Muito bom dia.
1: Bom dia.
0: Olá, Flávia, tudo bem?
1: Está tudo bem.
0: Amanhã está a ser boa?
1: Está a ser boa. A descansar.
0: A descansar. Muito bem. Flávia, vamos à frase.
1: Instituto Ótico de Reguengos, o seu ótico de família.
0: Quem vamos ouvir?
1: A Marília Mendonça com o tema Flor e Beija-Flor.
0: Exatamente. Vamos ouvir então essa canção hoje, recordando aqui esta voz do Brasil, que já não está entre nós. E vamos dedicar também, não é?
1: Sim, dedicar aos meus pais, ao meu irmão, à Conceição Ares, à Marília, ao Becas, ao António Pires, ao Toy, ao Sr. Luciano, ao Sr. Agostinho, à Alexandra e a todos os ouvintes que estiverem na escuta. Está tudo incluído. É para todos, para quem gostar de ouvir.
0: Sim, senhora, muito bem. Está então dedicado. Flávia, resta-me desejar então a continuação de uma boa quarta-feira.
1: Está bem, até amanhã.
0: Até amanhã, bom dia.
1: Bom dia.
0: Vamos então ouvir esse tema escolhido pela Flávia. A voz de Marília Mendonça, Henrique e Juliano também participam no tema Flor e Beija-Flores.

0: Ao vivo, Marília Mendonça e aqui Henrique e Juliano. Vamos para mais uma participação e agora conversamos com o António Pires. Muito bom dia.
1: Bom dia.
0: Muito bom dia, António. Tudo bem?
1: Bem.
0: Bem disposto ou nem por isso?
1: Sempre.
0: Não está aborrecido?
1: Não. Aquilo é só de manhã que é para levar um chazinho que é um bocado... Esse tema,
0: ninguém quer esperar. Ah, muito bem. É que o Toy é que disse, não é? Que o António Pires podia estar assim um bocadinho aborrecido hoje.
1: Ah, cidadinha.
0: Nada.
1: Aquilo era só, foi só para ele, uma chamada de atenção, um amigo Toy.
0: Ah, às vezes é preciso, não é?
1: É.
0: Pois.
1: Ele é um viaco. Aquilo é de andar a dormir mal, anda já a começar a falhar agora.
0: Pois é provável, é provável.
1: Ou de andar a dormir demais.
0: Também pode ser, também pode ser.
1: Dormir de dia e de noite. Não está nada a trabalhar, coitado.
0: Pois. Bom, então vamos à nossa frase, não é?
1: Vamos ao Instituto Ótico de Arguemos, seu ótico de família.
0: Hoje quem vamos ouvir?
1: Agora vamos ouvir aí a Patrícia Cardoso e com o Ambos dos
0: Dois. Sim, senhor. Vamos dedicar esse tema?
1: Aqueles que são colegas de trabalho, que são o pessoal que fica para a Maria, para a minha irmã, para a Flávia, depois a Cecília, para a Juquilia, para a Dona Conceição, para a Dona Manuela Marques, para a Dona Maria de Arguemos, para a Dona Horta, para o Beca, o Daniel Calvino, o Francisco Guerreiro, o Padre Mé Vida. Vocês enganados, este é o nosso ouvinte. Digo um bom dia para todos.
0: Muito bem, fica dedicado. António, sendo assim, a continuação de um bom dia de trabalho para si e até amanhã. Muito obrigado, até amanhã. Bom dia. Vamos ainda ter a possibilidade de conversar com mais um ouvinte. Para já ficamos com a Patrícia Candoso. Voamos os dois.
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0: Canção bonita esta, trazida pela Patrícia Candoso. Voamos os dois, 13 para o meio-dia, quase já a terminar, portanto, esta edição da manhã de Discos Pedidos. Vamos ficar em reguengos com a Marília. Muito bom dia.
1: Bom dia, João. E olá. Bom dia a todos os ouvintes.
0: Bom dia, como é que está?
1: É assim, João, isto é as mazelas. De um lado passa para o outro.
0: Quando é de um lado, é do outro que dói.
1: É do outro.
0: Pronto.
1: Sorry. Mas eu vou tentando neste.
0: Pois.
1: Esquece-as.
0: Não podemos pensar nelas, não é?
1: Não podemos pensar.
0: Exatamente. Bom, Marília, então vamos à frase.
1: Instituto Ótico de Reguengos, Sociótico de Família.
0: Sim, senhor.
1: Na cidade de Reguengos de Massarás.
0: Quem vamos ouvir hoje?
1: Hoje vamos ouvir o nosso artista, que é o Mário de Moita.
0: Sim.
1: Com a Maria lá portuguesa.
0: Muito bem. Dedicamos o tema, não é?
1: Aos meus três netinhos, com um grande beijinho para eles. Aos meus dois filhinhos. Ao meu marido, que deve andar na escuta. Ao Francisco Caeiro, com um grande beijinho para ele e para a mãezinha dele, para a Nevita. Vamos dedicar a Manuela Cambaio. E há outra senhora, como é que ela se chama? Que é também da Vendinha.
0: A Rosarinho?
1: A Rosarinho, que não posso esquecer dela, um grande beijinho também. Olha, e para a Flávia, a Flávia com a Rosinha é a coisa mais engraçada.
0: Isso foi ontem.
1: Pois, ela foi ver com certeza a Rosinha. E o Profesquinho também. Olha, qualquer isso, a Marília bonitinha. João, eu vou dedicar também ao Joaquim Elias, que eu gosto muito de ver esse senhor, com um grande beijinho, a Manuel Rosado, às esposas deles, não é só falar no nome das pessoas, temos que ver que também tem esposas. E depois, a esse senhor, com o tempo pediu um disco, que é o Manuel, e para mim deve ser o Manuel Zé. Só ele que pode dizer. Pronto, mas eu vou dizer, não sou só eu que falo bem, somos todos.
0: Claro.
1: A rádio é feita dos nossos ouvintes, pois.
0: Pois, com certeza.
1: Pronto, mas sem a voz do João não há nada.
0: Pois depende, não é?
1: Não, João, você tem uma voz lindíssima.
0: Ah, muito obrigado. Hoje a Marília deu para elogiar, já percebi.
1: Pois, ontem a Bijoara morreu. E ao João Cosme, que é sempre o último, mas é sempre o primeiro.
0: Pois, muito bem.
1: E a todos os ouvintes que me gostarem de ouvir, João.
0: Sim, senhora, fique então dedicado.
1: E leve três beijinhos depois do banho.
0: Pois, já faltava a sua observação e a sua expressão tão habitual, não é?
1: É habitual, é verdade. E mesmo ninguém sabe o que é.
0: Pois. Bom, então, um beijinho para si, Marília.
1: Beijinho, João.
0: E um ótimo dia. Até amanhã, obrigado. Ficamos por aqui quanto à sua participação nesta edição da manhã de Discos Pedidos. Quero lembrar que depois das 14 horas no ar vai estar a linha direta, uma vez mais, também para dar a oportunidade a outros ouvintes de pedirem música. Relembro que caso queira participar por mensagem, poderá fazê-lo na próxima hora, 961-734-481. Mensagens podem ser enviadas por SMS ou por WhatsApp, ou então, se preferirem, para o Facebook da Voz de Reguengos. 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
0: Dentro de mais ou menos 9 minutos vamos ter informação regional num simultâneo Rádio Voz de Reguengos, Rádio Castrense. Para já ficamos com Mário Moita e Maria Lá Portuguesa. Eu regresso logo depois. Até já.

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8: Muito boa tarde. A vice-presidente da Câmara de Beja e número 2 da coligação Beja Consegue terá decidido, segundo apuramos, suspender o mandato num episódio que ameaça abalar a solução política que governa o município da cidade capital do Baixo Alentejo, revela a Rádio Pax de Beja. Liliana Capucinha, eleita pela coligação que junta PSD e CDS-PP e Iniciativa Liberal, terá suspendido o mandato de vereadora e vice-presidente da autarquia numa decisão que surge na sequência de divergências profundas e não recentes com o presidente Nuno Palma Ferro. A relação entre os dois elementos da liderança municipal vinha, refere a estação emissora de Beja, alegadamente a deteriorar-se há algum tempo. Segundo uma fonte próxima da assessoria da Câmara de Beja, existem divergências significativas quanto à orientação política do Executivo e, em particular, ao papel que a CDU, através do vereador Vítor Picado e de outros elementos ligados à estrutura municipal, estarão a assumir na governação da autarquia. A suspensão de Liliana Capucinha, caso seja formalmente confirmada, colocará a situação de Palma Ferro, presidente da Câmara de Beja, perante um teste decisivo: manter a maioria a que sustenta o Executivo, gerir a relação com a CDU e, ao mesmo tempo, explicar aos eleitores da coligação o que aconteceu à equipa que prometeu mudar Beja, refere a peça noticiosa da Rádio Pax. Esta é uma notícia à qual a Rádio Castrense vai estar atenta. E as populações de Brinjel, no concelho de Beja, e Figueira de Cavaleiros, em Ferreira do Alentejo, contam desde ontem à noite com novas alternativas rodoviárias ao atravessamento das localidades. As duas variantes do IP8 entraram em funcionamento às 21 horas, numa abertura que não tinha ainda sido previamente anunciada pela IP Infraestruturas de Portugal. As novas ligações integram a intervenção de beneficiação do IP8 entre Santa Margarida, não tinha ainda sido previamente anunciada pela IP Infraestruturas de Portugal. As novas ligações integram a intervenção

0: A continuidade das ligações locais. Os trabalhos foram lançados pela Infraestruturas de Portugal em janeiro de 2025, tendo a abertura ao trânsito ocorrido já muito perto da data limite estabelecida para a execução das intervenções financiadas pelo PRR. As duas variantes estavam inicialmente previstas no projeto da Autoestrada 26, A26, concebida para ligar Sines a Vila Verde de Figalho, junto à fronteira com Espanha. Acabaram, contudo, por ser concretizadas no âmbito das atuais intervenções de requalificação e melhoria no IP8. E o Ministério da Agricultura emitiu um comunicado no início desta semana sobre os montantes pagos aos agricultores até dia 31 de agosto, onde afirma ter havido um acréscimo de 225 milhões de euros, mais 39% face a igual período de 2025. A Confederação Nacional da Agricultura diz que estamos a assistir mais uma vez a um subterfúgio já bastante recorrente do Governo e do Ministério da Agricultura, em que se repetem os anúncios de milhões. Mas apesar da criatividade do Ministério da Agricultura na utilização dos números para passar uma ideia de que está a trabalhar bem para a resiliência do setor, o facto é que milhares de agricultores, principalmente dos pequenos e médios, estão a passar por grandes dificuldades este ano e a resposta do Governo está muito aquém do desejado. E o Desportivo da Sete e o Futebol Clube Castrense estão na final do torneio da Biosfera de Castro Verde. As formações de Castro Verde e do Desportivo da Sete apuraram-se ontem para a final da sexta edição deste torneio municipal, que tem como entidade organizadora a autarquia e está a decorrer em Entradas. Nas meias finais realizadas ontem, o Castrense derrotou o Entradense por 6-1, enquanto o Desportivo da Sete se impôs ao Futebol Clube São Marcos por 1-0. Assim sendo, amanhã à noite, às 21h30, disputar-se-á a final que oporá o Futebol Clube Castrense ao Desportivo da Sete. Antes desse encontro, às 20h, jogarão Entradense e Futebol Clube São Marcos para a discussão do 3º e 4º lugares.
1: A Ministra do Ambiente e Energia, Maria da Graça Carvalho, participa na sessão oficial de abertura do 5º Festival Castro Mineiro, que decorre de 4 a 6 de setembro no Parque da Liberdade, em Castro Verde. A governante será recebida pelo Presidente António José Brito, que acompanhará a sessão de abertura, marcada para as 18 horas de sexta-feira, dia 4 de setembro. A presença da Ministra marca o arranque de 3 dias dedicados à valorização da identidade mineira, do património, da cultura e dos produtos do território, num programa que cruza a memória e a atividade mineira com a cultura e a comunidade local. O primeiro dia do Festival Castro Mineiro começa às 15 horas de sexta-feira no Museu da Lucerna com a conferência Neves Corvo, Tesouros Arqueológicos de um Território Mineiro, com Samuel Melro, Ricardo Vaz e Cidália Matos. Às 18h30 será inaugurada a exposição de fotografia com o mesmo título. A programação de sexta-feira inclui ainda uma prova de vinhos da herdade das Fontes Bárbaras, o espetáculo Cantares de Terras Mineiras com os grupos corais Guadiana de Mértola e os Cardadores de Sete e os concertos de Linhas Cruzadas e Sonido Andaluz, além do DJ 7. O 5º Festival Castro Mineiro é organizado pela Câmara de Castro Verde em parceria com a Bolidan Somicor. E o presidente do NERB AEBAL, Associação Empresarial do Baixo Alentejo e Litoral, considera que os maiores entraves ao desenvolvimento económico da região e do país são a burocracia e a política fiscal. David Simão critica estes entraves ao desenvolvimento e à criação de riqueza e vai mais longe ao considerar que muitos apoios ao setor são desajustados da realidade, das necessidades que os empresários sentem.
2: O que estamos, sim, é num país que têm uma política

0: fiscal muitas vezes castradora de investimento, ou seja, a política fiscal do nosso país não promove nem beneficia o empresário que investe, e muitas das vezes a teia burocrática que existe no nosso país faz os investimentos perdurar no tempo, durar anos. Hoje em dia é extremamente difícil ter licenciamentos, adquirir licenciamentos para novas áreas. Qualquer aumento das instalações das empresas lida com um processo burocrático gigante que muitas vezes se arrasta por meses, para não dizer anos, para que se possa conseguir consumar os investimentos. E mesmo a nível dos apoios, aquilo que existe, cada vez mais assistimos a medidas de apoios que saem, que são volumes e pacotes financeiros desajustados às necessidades das empresas, cada vez menores, e cada vez com menos tempo para aplicar, desconhecendo um bocadinho aquilo que é a realidade e o contexto industrial que o país tem.
1: A burocracia e a política fiscal são os maiores entraves à economia do país, afirma o presidente do NERB Aibal, David Simão. E a Liga para a Proteção da Natureza classifica o Montado como um espaço territorial interessantíssimo e muito importante para a fomentação da biodiversidade. O presidente da LPN, Pedro Amaral, diz que os montados são florestas a céu aberto de finalidades múltiplas e lamenta que o Estado tenha pouco património desta natureza, quando se sabe que Portugal tem milhares de quilómetros destes ecossistemas únicos.
2: Sem dúvida. O montado é um bosque profundamente alterado pelo ser humano. Não deixa de ser muito interessante da perspectiva da biodiversidade. Não deixa de ser muito interessante do ponto de vista da silvicultura. O montado é, ao fim e ao cabo, uma floresta de uso múltiplo. Uma floresta muito pouco densa, que se presta à produção de bolota, à produção de cortiça, a alguma produção de madeira, mas também à silvopastoriça e à caça. E às vezes alguma cerealicultura. O montado é um ecossistema interessantíssimo. Só por dizer que o Estado português tem quase nenhum montado. Tem algum montado no Alentejo, mas pouquíssimo. Mas, digamos, enquanto que o montado no nosso país cobre centenas de milhares de hectares, se juntarmos o montado de sobre e o montado de azinho, o bosque fechado, o carvalhal fechado, esse aí no nosso país anda seguramente abaixo dos 5 mil hectares. É incomparavelmente mais raro o bosque fechado, cerrado, autóctono, do que o montado. Isto não é para ter valor a montado, o montado tem de ser preservado.
1: A Liga para a Proteção da Natureza defende a preservação do montado do Alentejo. E os números mais recentes do Instituto Nacional de Estatística confirmam um forte crescimento da atividade turística no Alentejo, tendo em julho as dormidas na região aumentado 7,7%, o maior crescimento registado no país, enquanto os proveitos totais do alojamento turístico dispararam para os 19,8%. As dormidas de residentes no Alentejo cresceram também de forma expressiva, 11,1%, face a julho do ano passado. O Alentejo destaca-se como uma das regiões com maior dinamismo turístico do país, num verão marcado pelo crescimento das dormidas e, sobretudo, das receitas geradas pelo setor, números que confirmam a forma sustentada como este setor tem crescido, para a satisfação do presidente da Entidade Regional de Turismo do Alentejo, José Manuel Santos.
3: E de facto esses resultados têm aparecido. Notamos com especial agrado que nestes últimos anos o Alentejo tem liderado o crescimento das dormidas em Portugal, e eu creio que isso se deve a um trabalho coletivo, a um trabalho de todo o ecossistema do turismo. Ponho sempre em primeiro lugar o extraordinário esforço e empenho dos nossos empresários, do alojamento, do turismo rural, da animação turística, dos enoturismos, da restauração, e acredito que o trabalho que tem vindo a ser desenvolvido pela entidade regional, sendo facto nos últimos 3 anos, houve um incremento significativo na promoção do destino a vários níveis, quer na promoção internacional, onde também temos vindo a reforçar a nossa aposta promocional em mercados como o mercado espanhol, por exemplo, e também reforçando a nossa equipa de promotoras, estando presentes em mais eventos, de uma forma mais consistente. Acredito que vamos conseguir ter mais um bom ano turístico, e se possível mantendo o Alentejo nessa posição de liderança do crescimento do turismo social.
1: As receitas turísticas no Alentejo cresceram 20%, a região bate, portanto, e como se vê, recordes em julho. Foi a região do país onde o setor turístico mostrou maior dinamismo. E a cidade de Beja recebe, a partir desta quarta-feira, a quarta edição do Festival B-Jazz, uma iniciativa promovida pela Câmara de Beja que pretende celebrar o jazz enquanto expressão de liberdade, criatividade e paz. A programação arranca hoje às 18 horas na Galeria Mestre Isaquilino com a inauguração da exposição de fotografia Jazz Emotions de Rosa Reis. Mais tarde, às 21h30, o Parque Vista Alegre recebe a exposição do filme Billy, Ela Contou a Verdade e Pagou por Isso, dedicado à vida e obra da cantora Billie Holiday. Para o vereador Vítor Picard, Beja vai ser nos próximos dias, até dia 5, a capital do jazz, numa edição marcada pela qualidade de excelência deste evento.
4: Acima de tudo, queremos celebrar a liberdade, a criatividade e a paz nesta quarta edição do Festival Beijado. É um festival que procura contribuir para a dinamização cultural da cidade, para a formação de novos públicos e o acesso à diversidade musical do mundo. E é isso que pretendemos, como disse há pouco, celebrar a liberdade, a criatividade e a paz. Lembrar também que é um festival de entrada gratuita, num espaço magnífico, que é o Clube Unesco Passa ao Guarda do Património Imaterial, nomeadamente o celebrador, onde vão se passar um conjunto de iniciativas. As entradas são gratuitas, mas deve-se fazer mediante o levantamento do bilhete na bilheteira do Parque Chile e Teatro Municipal de Beja. E convidamos todos para estes quatro dias para ouvir, descobrir, conversar e celebrar o jazz em Beja.
1: A quarta edição do Festival B-Jazz arranca esta quarta-feira em Beja. E no desporto, o Futebol Clube Serpa joga dia 20 de setembro com o Loutano, em partida a contar para a segunda eliminatória da Taça de Portugal. A equipa da Cidade Branca está consciente de que os algarvios do Loutano são uma equipa excelente, mas em futebol, diz o treinador João Daniel Rico, a esperança é a última coisa a morrer.
5: A segunda eliminatória será contra o Loutano, uma equipa da Liga 3. Sabemos a dificuldade que vamos ter, até porque é uma equipa que nós conhecemos, até porque temos feito um jogo de treino durante a pré-época com eles e conseguimos acompanhá-los semanalmente também, os jogos da Liga 3. Portanto, vamos ter que nos preparar muito bem. Claro que é um jogo onde a dificuldade teórica será maior. Claro, é uma segunda eliminatória, a passagem, quem passar pode já ter até o privilégio de poder disputar a terceira eliminatória contra uma equipa da Primeira Liga, até que começam a entrar as equipas da Primeira Liga, portanto, nós gostávamos muito. O facto de ser em casa, dar essa prenda também aos nossos adeptos, sabemos que vai ser difícil, mas também sabemos que não é impossível. O nosso estádio já, ao longo dos últimos anos, já habitou por vezes os nossos adeptos também, que conseguimos fazer coisas muito, muito interessantes contra adversários de grande valor, e esperemos, quando esse dia chegar, estarmos à altura para poder disputar o jogo, para podermos eventualmente conquistar uma vitória e chegarmos à terceira eliminatória, porque, como disse, do ponto de vista desportivo é ótimo, naturalmente que sim, e do ponto de vista financeiro também tem um retorno que é muito interessante.
1: O Futebol Clube Serpa joga dia 20 de setembro em casa, frente ao Loutano, em partida a contar para a segunda eliminatória da Taça de Portugal.
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20: Do meio-dia passam 25 minutos. 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
20: A Biblioteca Municipal de Reguengos de Monsaraz recebe até 12 de setembro a exposição de artes plásticas Viagem à Roda dos ODS, patente no Auditório António Marcelino, da autoria dos participantes no programa Mais Verão Férias em Cheio. A mostra reúne trabalhos criativos desenvolvidos em torno dos objetivos de desenvolvimento sustentável, destacando a importância da educação ambiental e da expressão artística na formação das crianças e jovens do concelho.
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20: 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Quase meio-dia e meia, avançamos para o espaço de mensagens.
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20: Avançamos para os pedidos dos ouvintes. Começamos com esta mensagem que diz: Bom dia, Sr. João. Gostaria de ouvir o Bispo Fim da Noite para dedicar à minha filha Mariana e a todos os ouvintes da Voz de Reguengos. Um abraço, a Zina Carlos Silva. Obrigado, Carlos, pela participação. Vamos então ouvir precisamente essa canção trazida por Bispo e KJ, Fim da Noite.

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Fim de noite com Bispo e KJ. E a seguir vamos ouvir o Senador. Diz esta mensagem: boa tarde, João. Gostaria de ouvir o Senador com 7 Seconds. Quero dedicar aos meus colegas de trabalho e familiares e a vocês aí na rádio com um abraço. Obrigado, assina José de Monsaraz. Obrigado, José. Um abraço. Continuação de boa quarta-feira para si.

0: E depois desta recordação da década de 90, música popular portuguesa vem por aí.
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0: Bom dia, Sr. João. Gostava de ouvir o Daniel Ferreira. Foi ao baile das velhas. Obrigado, assina Ana Gato. Obrigado, Ana, uma vez mais também pela sua participação neste espaço de mensagens. Caso queira participar, já sabe, 961-734-481 ou então envie-nos o seu pedido para o Facebook da Voz de Reguengos.
2: Foi só por curiosidade!

0: Aí está o Baile das Velhas com Daniel Ferreira. E de seguida vamos ouvir Irã Costa, mas antes relembramos o patrocínio.
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0: 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E tal como dizia, seguimos com Irã Costa, o pedido do António Vieira a dizer-nos boa tarde, gostava de ouvir Irã Costa com o tema O Bicho. Obrigado, assina a Vieira. Obrigado uma vez mais também pela sua participação e recuamos assim ao ano de 1995.

0: Este espaço de mensagens regressa amanhã, como sempre depois do meio-dia. 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
0: 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Ficamos agora a 10 minutos da 1 da tarde.
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4: Ficamos agora a 5 minutos da 1 da tarde. Vamos apenas espreitar a previsão do tempo. O tempo que vai fazer nesta tarde de quarta-feira. Um dia de céu praticamente limpo, vento fraco. Máximas de 38 graus em Reguengos, 37 em Portel, Moura e Évora. 36 em Redonda, Landroal, Mourão e Beja. 34 graus é máxima em Porto Alegre. Olhemos então para as mínimas na próxima noite. Fique então a saber que a mínima para Reguengos de Monsaraz vai ser de 21 graus e amanhã, quinta, vamos ter de novo subida da temperatura máxima. Aliás, o distrito de Évora é um dos distritos que vai estar sob aviso amarelo, com 43 graus previstos amanhã para a cidade de Reguengos de Monsaraz. Daqui a poucas notícias, não esqueça que depois da 1h30, no ar mais um episódio dos Parodiantes.
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1: Mais uma vez, muito boa tarde. A variante nascente do IP2 em Évora abriu à circulação nesta quarta-feira, concluindo uma das intervenções rodoviárias financiadas pelo Plano de Recuperação e Resiliência. A informação é avançada pela Infraestruturas de Portugal, que inclui a obra de Évora entre as 5 últimas empreitadas rodoviárias concluídas no âmbito do investimento do PRR. A entrada em funcionamento da variante nascente representa um novo passo no reforço da rede rodoviária na região e na melhoria das condições de circulação na zona de Évora. A intervenção faz parte de um conjunto de projetos que a IP aponta como estratégicos para aumentar a conectividade, a segurança e a capacidade da rede nacional. Foi assinado no passado dia 26 de agosto o protocolo de colaboração entre o município de Mourão e o Centro Distrital de Évora da Segurança Social. Neste sentido, o Instituto da Segurança Social assegura o apoio financeiro previsto para a frequência da criança numa creche pública através do valor mensal estabelecido por criança de acordo com a legislação aplicável. No final da reunião foi realizada também uma visita às instalações da creche. E o município de Mourão também volta a promover o mês do idoso durante o próximo mês de outubro. Vai realizar-se um conjunto de atividades culturais dedicadas a cada freguesia, atividades estas que culminam no último dia do mês, dia 31, em Aldeia da Luz, com o grande almoço convívio, onde se reúnem todos os idosos do concelho. As inscrições estão abertas para munícipes a partir dos 62 anos ou que completem a idade no decorrer do presente ano civil. A Feira da Luz Expomor arranca nesta quarta-feira em Montemor Novo. Até ao dia 7 de setembro, mais de 300 expositores e um programa que reúne concertos, atividades agropecuárias, artesanato, gastronomia, desporto e iniciativas destinadas ao público infantil vão estar em destaque. Carlão atua no palco principal na noite de hoje, a voz da abertura oficial da Feira da Luz. A Namora sobe ao mesmo palco no dia de amanhã. E na sexta-feira, dia 4 de setembro, a noite fica marcada pelo RFM Dance Flower com Pedro Carrilho e Richard Mendes. Sara Correia atua no sábado, seguindo-se Papillon no domingo e os Santos e Pecadores na segunda-feira, último dia do certame. A entrada no recinto é gratuita. Uma delegação de funcionários públicos de vários municípios da Prefeitura de Ibaraki, no Japão, visitou Évora no dia de ontem para conhecer o funcionamento dos sistemas agroalimentares da região. A comitiva foi recebida pelo Presidente da Câmara Municipal de Évora, Carlos Zorrinho, no Salão Nobre dos Passos do Conselho. A deslocação incluiu também uma passagem pela Universidade de Évora, segundo a informação da autarquia. Os representantes japoneses mostraram interesse nos planos administrativos desenvolvidos nas áreas da ecologia e da sustentabilidade. A delegação teve como porta-voz Mitsukoshi Kazuto, representante do gabinete do Presidente da Câmara de Tsukubaba Mirai. Durante a recepção, a chefe de gabinete do Presidente da Câmara, Teresa Batista, apresentou a história do concelho e alguns dos principais projetos de desenvolvimento previstos para o território. O coronel da GNR na reserva, Rogério Copeto, com mais de 30 anos de experiência em cargos de comando, formação e gestão estratégica, iniciou funções de coordenador da segurança da capital europeia da cultura Évora 20 para o território. O coronel da GNR na reserva, Rogério Copeto, com mais de 30 anos de experiência em cargos de comando, formação e gestão estratégica,

0: Até agora, assessor do Comandante Operacional da Guarda Nacional Republicana. A vice-presidente da Câmara Municipal de Beja e número 2 da coligação Beja Consegue, Liliana Cabecinha, terá decidido suspender o mandato de vereadora e de vice-presidente da autarquia num episódio que poderá colocar em causa a estabilidade da solução política que governa o município. A informação é avançada pela Rádio Pax de Beja, que noticia a existência de diversas ou de divergências profundas e antigas entre Liliana Cabecinha e o presidente da Câmara de Beja, Nuno Palma Ferro. Segundo a estação emissora, a relação entre os dois elementos da liderança municipal vinha-se deteriorando há algum tempo. Uma fonte próxima da assessoria da Câmara de Beja, citada pela Rádio Pax, aponta para divergências significativas quanto à orientação política do Executivo e, em particular, ao papel que a CDU, através do vereador Vítor Picado e de outros elementos ligados à estrutura municipal, estaria a assumir na governação da autarquia. A eventual saída de Liliana Cabecinha poderá abrir uma nova frente de instabilidade política no município e colocar sob pressão a solução de governação construída na sequência das últimas eleições autárquicas. O Serviço de Urgência de Ginecologia Obstetrícia do Hospital José Joaquim Fernandes em Beja está encerrada até às 8 horas de amanhã, devido à falta de médicos. Segundo a Unidade Local de Saúde do Baixo Alentejo, não foi possível completar a escala médica. Os utentes devem contactar a linha de apoio do SNS 24 através do número habitual 808-24-24-24 ou ligar 112 em caso de urgência para que seja devidamente orientado de acordo com o grau de gravidade da situação. A restante rede de urgência e emergência da Unidade Local de Saúde do Baixo Alentejo está a funcionar sem constrangimentos. E o Parque Vista Alegre e vários espaços culturais em Beja recebem entre 2 e 5 de setembro a 4ª edição do Festival de Jazz do Clube Unesco de Beja, que apresenta concertos, exposições e conversas temáticas. A abertura acontece no dia de hoje com a exibição do filme Billy às 21h30 no Parque Vista Alegre Cinema e a inauguração da exposição fotográfica Jazz Emotions de Rosa Reis acontece às 18h na Galeria Mestre Isaac Lino.
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5: Olá, minha boa gente! Sejam muito bem-vindos a mais uma emissão com a marca registada da boa disposição. E o dia 1 de setembro já ficou para trás no calendário, mas aniversário de parodiante que se preze não dura só 24 horas. Festeja-se nos próximos dias até acabar o bolo ou nos cortarem o pio na emissão. Ora, nem mais! Afinal de contas, celebramos 29 anos de novos parodiantes desde 1 de setembro de 1997 a dar gargalhadas ao país e ao mundo através da internet. E se estes 29 somarmos os 50 anos de história dos velhinhos parodiantes de Lisboa, meus amigos, façam a vénia! Somamos quase 80 anos de puro património parodiante! 80 anos! Isto já não é apenas uma carreira no rádio, é quase um serviço de utilidade pública. São 8 décadas! Por isso, ajustem a sintonia e apertem os cintos. A festa de aniversário estende-se. A paródia começa já e agora.
6: Então, Sr. Ministro, a cimeira do clima correu bem?
7: Muito bem. Fomos todos a jato privado discutir como reduzir as emissões.
6: E chegaram a acordo?
7: Chegámos. Ora, para o ano vamos de 2 jatos. Isto para não irem tão cheios.
8: A favor ou contra a flexibilidade dos horários de trabalho?
9: Bem, já há muito tempo que o meu patrão instituiu a flexibilidade do horário de trabalho lá no emprego. Antes das 9 da manhã eu posso entrar a que horas quiser. E depois das 7 da tarde também tenho horário livre para sair quando me apetecer. É uma joia de patrão.

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5: 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Manguelas foi preso, calculem. E olhem que o Manguelas está muito mais inocente, mas mesmo muito mais inocente do que todos os outros inocentes.

0: Eu deslarguem-me. Deslarguem-me que eu não fiz nada.
1: Silêncio.
0: Ai.
1: Tenha maneiras. Está num tribunal.
0: Eu bem sei, senhora doutora juíza, que já não estou na tribuna de honra do Estádio da Luz.
1: Muito bem. Com que então o réu diz que não fez nada?
0: Claro que não. Eu nunca faço nada. Sim, que eu estou desempregado e não faço nada porque não estou para tirar o trabalho aos ucranianos, aos cabo-verdianos, aos georgianos e aos outros anos todos.
1: Silêncio!
0: Ai!
1: Eu não quero aqui discursos porque isto aqui não é nenhuma assembleia, é um tribunal.
0: Ah, mas os da assembleia também são cá dos meus. O trabalho deles é um descanso. Grandes compinchas os nossos insignes representantes, não são?
1: Calce, calce, homem. Afinal, porquê é que o trouxeram ao tribunal?
0: Mau, calma ou bote faladura. Em que é que ficamos, senhora doutora juíza?
1: Homem, fale.
0: Claro, a falar é que a gente se entende.
1: Quem não o entende sou eu. Tenho aqui uma folha de serviços.
0: Não sei porquê, senhora doutora juíza. No fundo, eu não faço mal a ninguém, a não ser o meu próprio fígado e restantes miudezas.
1: Isso é o que você diz. Mas temos aqui o agente Basófias, que não o prendeu por acaso. Não é verdade, senhora agente?
2: É verdade, senhora doutora juíza. Desta vez ele preparava-se para fazer mal, porque ia meter-se no carro no estado em que está.
0: No carro, eu? Mas eu nunca tive carro, nem ameaças, ora é essa. Nem aquele gordinho da televisão, o Fernando Mendes, me deu um. E agora também já não dá, porque ele vai deixar de andar lá no concurso para descansar a cabeça. Aquilo é feito lutando, coitado.
1: Oh, Manguelas, calcim. Isto é um tribunal. Oh, agente Basófias, importa-se de explicar como é que deduziu que aqui o Manguelas se preparava para se meter num carro, estando como está, no rico estado em que está?
0: No rico diz muito bem, porque realmente é uma rica pinga aquela do Manel da Tasca. Rica pinga, pá. Aquilo é mesmo um verdadeiro vinho de missa, porque depois de bebê-lo, um homem fica mesmo abençoado.
2: Pois, pois, e vinha ele assim abençoado a sair da Tasca quando eu ouvi dizer-lhe: adeus à malta, que eu agora vou de carrinho. Oh, olha que eu ouvi bem, senhora doutora juíza.
0: Oh, senhora doutora juíza, não há nem nunca houve carrinho nenhum. Foi só, apenas e unicamente, uma força de expressão.
1: Uma quê?
0: Uma força de expressão. Senhora doutora juíza, não sabe o que é uma força de expressão, não? Então olhe para a minha cara, que eu vou fazer força e vai ver a minha expressão.
1: Gente Basófias, mande-o embora porque não há razão para julgar o Manguelas.
2: Não há razão, senhora doutora juíza. Pois olhe que a mim não me cheira.
0: Não lhe cheira? Ai, não lhe cheira? Então ponha-se aqui atrás de mim, porque eu do carro só tenho o tubo de escape. E quem tem escape, sempre escapa.
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4: Segundo consta, o governo fez um milagre que a muitos impressionou. Claro que só os inspectores Pastilhas e Amendoinha poderiam ser encarregados de desvendar como foi possível acontecer um milagre tão milagroso. 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

0: Olá lá! Está dias de sorte!
1: É aqui o gabinete dos inspectores Pastilhas e Amendoinha.
0: É, sem tirar nem pôr.
1: Muito prazer.
0: Oh, o prazer é todo meu. Se tiver a oportunidade, é claro.
2: Amendoinha, tem juízo. Faça favor de dizer, minha senhora.
1: Bem, eu sou a secretária diplomada dos Assuntos Estrangeiros e fui encarregada, em nome de alguns colegas, de vos contactar e contratar para que descubram como foi possível, sem haver dinheiro, aliviar a austeridade dos portugueses sem deixar de cumprir as obrigações com a Troika e o FMI.
0: Milagre! Milagre! Milagre!
1: Só pode ter sido, realmente.
2: Ah, um momento, um momento. Se tudo se resolvesse com milagres, tudo ficaria automaticamente explicado e nós seríamos mais dois desempregados.
0: Ah, bom. Então, para não agravar os números e as estatísticas, nós vamos aceitar o trabalho, não é verdade, chefe?
2: Claro, Amendoinha. Senhora Dona Secretária Diplomática, nós vamos imediatamente descobrir de onde veio o dinheiro que possibilitou ao governo aliviar a austeridade. Amendoinha. Let's go.
0: Ok, chefe. Contrariado, mas vou.

0: Que desais, meus irmãos?
1: É aqui que é o convento da Ordem dos Descalços Sem Sapatos.
0: Assim é, meus irmãos. Quereis entrar e aderir à nossa ordem, é?
2: Livra, eu tenho os pés muito sensíveis, Sr. Frade. Tenho até um joanete que é mesmo um grandíssimo filho do diabo.
0: Jesus, credo!
1: Amendoim, be quiet. Sr. Frade, nós só queríamos uma informação. Sabe por acaso se o governo já está autorizado a fazer milagres?
0: Não, não está. O governo não é nenhum santo, embora eles tenham um António. Mas está longe de ser o Santo António.
1: Ah, sendo assim já percebi tudo. O milagre afinal não foi nada milagre. Amendoinha, let's go.
2: Ok, chefe, contrariado, mas vou.

0: Olá, nós queríamos falar com a secretária diplomática que nos contratou.
1: Um momento, vou já chamá-la. Eu sou uma funcionária desconsolada, porque estava num consulado que fechou por falta de verba e fiquei desempregada e sem consolo.
0: Ah, tadinha. Se houver algum consolo que eu lhe possa dar...
2: Amendoinha. Be quiet.
3: Ah, são os inspectores Pastilhas e Amendoinha. Então... O que é que descobriram?
2: Descobrimos que o dinheiro que Portugal não tem são euros, mas o que foi dado para pagamento à Troika e ao FMI são dólares. E dólares, ainda há alguns debaixo do colchão do governador do Banco de Portugal.
0: Sim, que eles lá na Troika e no FMI só aceitam dólares. Há lá muitos camelos, mas não são burros. Money, money, money.
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9: Oh, Tony, então tu sabes que eu agora ando muito informada.
10: Informada, tu? Andaste a ler o jornal e...
9: Não, olha, vi 3 títulos no telemóvel e discordei logo de 2.
10: Isso hoje em dia já dá para comentadora.
9: E vi que mais a inteligência artificial vai mudar o mundo.
10: Então e já mudou o título?
9: É claro. Então pedi-lhe para me organizar a vida.
10: Ah, e ela conseguiu.
9: Disse... Apaga esta aplicação e vá trabalhar.
10: É inteligente, portanto.
11: Ora, minha senhora, confesso através do meu diagnóstico que não vejo qualquer defeito na senhora. Bem, pelo contrário, acho-a muito boa.
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11: 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Foi através do buraco da fechadura.
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4: E mais uma vez, muito boa tarde. Neste momento, 9 minutos depois das 2, sejam bem-vindos à Linha Direta.
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4: Já sabe que até às 3 da tarde pode escolher a sua música através da linha habitual 266-502-766, numa hora com o apoio da HR Motors.
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4: E já sabe que se a HR Motors é confiança garantida, essa é a frase que terá que dizer. Aguardamos a sua participação. Neste momento temos a linha livre 266-502-766. Enquanto o telefone não toca, trazemos-lhe um novo tema à antena dos Reguenguenses Retrospectiva. Um novo projeto musical que lhe apresentamos neste arranque de hora. Tchau, querido.

0: Ouvimos assim os retrospectiva de Reguengos de Monsaraz, que abriram assim esta edição da tarde dos discos pedidos na voz de Reguengos. Seguimos em frente então com a primeira participação e vamos até Aldeias de Montoito. É de lá que vem essa primeira chamada. Conceição, muito boa tarde.
1: Olá, boa tarde.
0: Como é que está?
1: Ouvintes. Ah, está cá andando.
0: Bem disposta?
1: O que a gente está a fazer é um dia... Graças a Deus, não é?
0: Como sempre, não é?
1: Opa, as tristezas não pagam dívidas, não é?
0: Pois.
1: Ninguém tem culpa de às vezes as coisas saírem furadas.
0: Pois, é verdade. Às vezes as coisas não saem como nós queremos, não é?
1: Como nós queremos, claro, claro.
0: Pois é.
1: É assim. 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
0: Exatamente, é isso mesmo.
1: É.
0: E quem vamos ouvir?
1: Maria Lisboa, sonhei aqui a casar.
0: Sim, senhora. Vamos dedicar, portanto, esse tema?
1: Olha, vou dedicar já para a AZ. Pronto, hoje fica assim. De manhã não me deixaram entrar.
0: Pois.
1: Estamos mal.
0: Deixaram agora?
1: Ora, depois, nem entrava.
0: Então, exatamente. Há sempre uma segunda oportunidade à tarde, não é?
1: Isso é uma maravilha, não é?
0: Pois é, realmente, quem não consegue de manhã...
1: Quem está a dar um toque, deve ser o Francisqueiro.
0: Provavelmente. Se for, um abraço.
1: Um abraço para ele. Sim, para a Nedita.
0: Exatamente.
1: Pronto, João, ficamos assim por hoje. Amanhã terá um bocado de série.
0: Muito bem, fica então dedicado. Então, sendo assim, Conceição, continua o som de boa quarta-feira para si.
1: Obrigado, João, e para si também, e para todos os nossos ouvintes. Ai, gostei de ouvir a coisa a Maria José do Porto. Hoje
0: sim.
1: O José rascou, filho.
0: É verdade, ligou para cá de manhã. E agora ficámos sem a Conceição. Provavelmente a chamada aqui... provavelmente não, a chamada caiu mesmo, ou por falta de bateria no telefone, ou alguma falha na rede. Vamos então escutar esse tema da Maria Lisboa, sonhei que ia casar-se.

0: Pois bem, ouvimos assim a Maria Lisboa e avançamos com mais uma participação na tarde desta quarta-feira. Conversamos agora com o João Cosme. Muito boa tarde, João.
1: Muito boa tarde, João. Boa tarde também a todo o auditório.
0: Tudo bem?
1: Tudo bem.
0: Trabalha a correr bem?
1: Trabalho está a correr bem. Nada é contrário.
0: Sem avarias.
1: Portanto, sem avarias, porque eu não gosto nada de ter uma avaria.
0: Pois, é normal.
1: Tenho aqui uma, mas esta não posso resolver, mas... É por isso que deixo de trabalhar, mas tem que ser resolvido.
0: Muito bem.
1: Ao fim de semana vou receber.
0: Sim, senhor. Ok, então vamos saber qual é a frase de participação, João.
1: Se é ganha remota, é confiança garantida.
0: Ora, hoje fomos ao baú buscar esta canção já velhinha, não é?
1: É verdade, vamos ao baú, vamos bem lá ao fundo. E eu quase tenho a certeza, João, certeza não tem, mas tenho quase, que muita gente irá fraudear esta canção. Ela fez muito sucesso em Portugal. Creio que foi com esta música que ela levou ao festival há muitos anos atrás.
0: Penso que sim.
1: Ela foi muito acarinhada pelo público português. O seu nome é Tonisha. Não sei se ela ainda está entre nós ou não, mas se tiver, já tem muita idade. E com o tema Menina do Alto da Serra. Um tema muito bonito e que, pronto, as rádios, como têm muita música nova, muita música recente, estas vão ficando no baú e por lá vão ganhando pó cada vez mais. Depois, para achar, é um bocado complicado.
0: Só para completar aquilo que o João estava a dizer, participou no Festival da Canção em 1971. Foi, obviamente, a Eurovisão, que aconteceu nesse ano em Dublin, e ficámos em nono lugar.
1: Já não é mal de todo.
0: Já não é mal. Já não é mal. Mas pronto. Há quem tenha ficado já pior, não é?
1: Ui, muito pior. Eu até nem sei como é que nós ganhamos um Festival da Canção já.
0: É verdade,
1: ainda,
0: verdade.
1: Ainda estou para ver como é que aquilo foi feito com aquele tema. Assim, faz-me confusão, mas pronto. Eles é que sabem.
0: Exatamente.
1: Então vou dedicar antes mais ao João, com o resto da emissão. Agradecer também à Flávia os temas que tem dedicado, onde eu estou também incluído. À Marília, que também quer dizer quase fala em mim, quase sempre. Dedicar ao resto do auditório com os votos de uma boa tarde, boa resto de quarta-feira. Se possível, amanhã cá estarei de novo.
0: Muito bem, sim senhor.
1: E já agora, para rematar, João, para quem gosta de feiras, a
0: sim.
1: Feira de Montemor vai começar.
0: Começa hoje, pois, exatamente.
1: Para quem quiser lá ir visitar, puxar a brasa à minha sardinha, mas para dizer que é uma boa feira.
0: É sem dúvida, é sem dúvida. E, aliás, é uma das notícias que hoje estamos aqui a destacar também. João, que tudo corra bem, então, um abraço e até amanhã.
1: Um abraço, até amanhã.
0: Obrigado, obrigado, obrigado pela chamada. Boa tarde.
1: Obrigado.
0: João Cosme a participar e a pedir, então, a Menina do Alto da Serra com Tonisha.

0: Menina do Alto da Serra com a Donisha, este tema aqui a ser recordado nesta tarde. E vamos continuar com as recordações, já lá vamos. Para já conversamos com o nosso ouvinte Fátima Henriques. Muito boa tarde.
1: Boa tarde, João.
0: Então, Fátima, como é que isso está hoje?
1: Olha, agora estou deitadinha aqui na cama, vestiquei aqui em cima da cama.
0: Pronto, está a descansar um bocadinho.
1: Estava com as pernas desde as 7 da manhã que andava de pé
0: já. Ah, então já merecia descansar.
1: Descansar um bocadinho.
0: Já merecia descansar um pouquinho.
1: É isso, é isso.
0: Então, vamos saber qual é a frase, não é?
1: Se é da remota, é confiança garantida.
0: Ora, vamos aqui ouvir uma voz que nos deixou há bem poucos dias, infelizmente, não é? O Alfredo Soares.
1: Eu sabia, já.
0: Sim, julgo que foi no último dia do mês de agosto, 31. Se não estou em erro.
1: Já não era muito velha, senhora.
0: Eu não quero mentir, mas julgo que à volta dos 60, 65, talvez, por aí.
1: É.
0: Talvez, sim.
1: É, sim. É a lei da vida,
0: é. É verdade. Infelizmente, de uma forma trágica, foi através de acidente, mas pronto.
1: Não sabia, não sabia.
0: E, portanto, vamos ouvir e recordar uma rosa e um beijo, não é?
1: É mesmo essa,
0: vamos dedicar a música.
1: É, vai já para as minhas 5 filhas com um beijinho para as 5. Quem quer as 5 é para o seu filme.
0: Não, não queremos isso. Não queremos filmes, não é?
1: Não queremos isso. Vai para as minhas 5 filhas. Vou dar para as minhas netas, para os meus netos, para as minhas bisnetas, para o marido, para os genros, para a sua família, para o Rosarinho, para o Senhor da Horta com a continuação de melhora e para todo o resto dos nossos participantes e ouvintes. Uma boa quarta-feira para toda a gente. Com um bocado de calor, que já está calor.
0: Sim, é verdade. Está a subir novamente. Parece que o verão está a voltar.
1: Hoje já está. Amanhã diz que é 42.
0: Sim, sim, exatamente. Amanhã vamos ter subida novamente.
1: Mas... Agora é o pranto dos marmelos.
0: Talvez.
1: É isso, abençoa-te a ti.
0: Pronto, então.
1: E está tudo bom. Até amanhã, às 15.
0: Muito obrigado pela sua participação, Fátima. Continuação de boa quarta-feira e as melhores.
1: Obrigado igualmente para ti. Para
0: obrigado. Bom. Obrigado, boa tarde. 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

0: Aí está Alfredo Soares a recordar assim uma rosa e um beijo. É 33 minutos depois das 14 horas. Lembro que na próxima hora de emissão vamos ter convidado. Anthony Carrera é o nosso convidado. Vem à Voz de Reguengos conversar comigo na Hora do Artista. É uma entrevista a não perder. Para já, conversamos com o Becas. Muito boa tarde.
1: Boa tarde, Sr. Ferreira. Boa tarde.
0: Tudo bem, Becas?
1: Está tudo bem por aí.
0: Por aqui também, tudo ótimo, como sempre.
1: Ainda bem, está tudo ótimo.
0: Sempre na escuta, não é?
1: Sempre. Vamos ouvindo estas tristes notícias, mas pronto, é a lei da vida.
0: Pois, infelizmente, todos os dias há más notícias no mundo, não é?
1: Ei, foi o represa, agora é este. É, pá, não.
0: É verdade, é verdade.
1: Não.
0: É assim.
1: É assim, a vida.
0: É mesmo.
1: Ora, bem, quem é que estava para aqui aos toques? Oh, agora já não vi. Ora bem, se a Garro Motos da Confiança é garantida...
0: Muito bem.
1: E a espinha hoje já foi. Olha, foi o restinho da salada. Salada russa, foi o restinho. Amanhã já vamos ver o que é que será aí, menta.
0: Sim.
1: Foi. Pronto. Uma talhadinha de melancia.
0: Que maravilha.
1: Flávia, beijinhos para ti. Um cafezinho. Já estou despachado hoje.
0: Pronto, muito bem. E agora é até ao jantar. Digo eu.
1: Pois, durante a tarde, se calhar uma frutinha, uma coisinha. Tenho aqui uvas, lá aqui da minha parreira.
0: Muito bem.
1: Não se estragaram com a chuva.
0: Ainda bem, não é, Becas?
1: Pois. A chuva eu também não as quero muito doce, por isso estão boas.
0: A chuva aqui também não foi muita, não é?
1: Pois, mas não foi muita, foi.
0: Foi. Depende das zonas, não é? Depende das zonas.
1: Quinta-feira dei bem.
0: Pois. Sim, senhor.
1: Mas pronto, vá.
0: Muito bem.
1: E eu estou a Xana Carvalho, certo?
0: É, exatamente, foi escolhida, portanto, a Xana Carvalho. Quero-te beijar, é o nome da música.
1: Quero-te beijar. Ah, sim. Ok, obrigado. Mas ela é que me quer beijar, ó. Ela?
0: Sim. Sobre isso pronto. Não tem nada a dizer.
1: Temos de estar aqui a meter os is nos pontos, não é?
0: Pois, exato. É verdade.
1: Hoje em dia temos de explicar tudo ao Ferreira.
0: Eu gostei dessa expressão, os is nos pontos. Muito bem. Bom, vamos dedicar.
1: Olha, vai para toda a gente, que já estou aqui um bocadinho para estar ali. Vai para toda a gente, esteja na escuta. E tudo a correr bem. E o Cosme, olha, Cosme, adeus. E beijinhos às primas e até amanhã, se Deus quiser.
0: Muito bem, sim senhor. Então, um abraço, Becas, continuação de uma ótima tarde.
1: Adeus e obrigado.
0: Até amanhã.
1: Até amanhã.
0: O Becas a participar e a pedir, então, Xana Carvalho. Vamos ouvir esse Quero Te Beijar daqui a pouco.
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0: Aqui está a Xana Carvalho, hoje a passar também por cá, a 20 minutos das 3, atendemos mais uma participação e agora conversamos com a Nevita. Muito boa tarde.
1: Boa tarde, João.
0: Então, Nevita, cá estamos de novo, não é?
1: Pois, cá estamos de novo, enquanto a gente cá estiver, olha.
0: Pois, vai participando e é sempre bom ouvi-la.
1: Pois, eu também gosto muito de ouvir o João.
0: Está sempre bem disposta a nossa Nevita, não é?
1: Ora, mais ou menos, às vezes, mais pronto.
0: Tem dias,
1: não é?
0: É
1: que tem a culpa das más disposições da gente.
0: Pois, mas isso todos nós temos dias, não é?
1: Pois.
0: Pois é. Ora, Nevita, então, uma coisa que não esquece é a frase.
1: A volta, a conversa é garantida.
0: Ora, aí está. O pior é quando...
1: Está
0: boa, está ótima. O pior é quando nós a mudarmos, não é? O pior é quando nós a mudarmos.
1: Pois. Vou perceber como é que há de ser.
0: Pois é.
1: Se ela está de pernas para baixo, está de pernas para cima. Se tiver pernas para baixo, está mau.
0: Mais uma, mais uma bela expressão.
1: E se tiver pernas para cima, olha, seremos capazes de entenderem.
0: Exatamente. Pois. Bom, já sei que vem distribuir rosas, não é?
1: Sim, rosas.
0: Sim.
1: Eu também sou rosa.
0: É Maria, como é que é? Maria das Neves?
1: Neve, rosa, lança.
0: Ah, muito bem, sim senhor. É um nome bonito. Maria das Neves, rosa. Sim senhora.
1: Pois.
0: Olha, então o José Malhoa, quem é que vai dedicar? Diga-me lá.
1: Sim, vou dedicar ao meu filho, em primeiro lugar, à minha filha, à minha família toda. À Marília, que anda com a via de manhã, à Conceição Ari, ao Beca, ao Toi, ao Pires, a toda. Ao João, que não esqueça, em primeiro lugar, mas a Conceição fica no último. Quer ser, não quer ser.
0: Pois, mas eu estou sempre incluído, eu sei.
1: E então é para tudo, é para o resto do auditório, quem participa, quem não participa, é para toda a gente. Quem gostar de ouvir e quem não gostar, põe no bolo do prato.
0: Pronto, muito
1: assim
0: bem.
1: Assim faço eu, quando não gosto.
0: Muito bem. Então está dedicado, Nevita. Resta-me agradecer a sua participação.
1: Não.
0: Sim, diga.
1: Vou fazer uma procura.
0: Diga, se eu souber responder.
1: Você sabe o que é que são os ralos?
0: O que é que são o quê? Não percebi a palavra.
1: Os ralos.
0: Sim.
1: Sabe o que é?
0: Sei.
1: São os bichinhos.
0: São bichinhos?
1: É o ralo.
0: Mas...
1: Canta de noite.
0: Eu se calhar conheço por outro nome, digo eu.
1: Canta mais na parte da noite.
0: Sim.
1: E então iam três ralos numa estrada... Matei um, quantos ficaram?
0: Então, se um três matou um, ficaram dois, não é?
1: Não.
0: Então?
1: Ficou um, ficou que morreu. Os outros falaram.
0: Que maravilha, muito bem. Realmente está bem pensado, é uma questão de observação, não é?
1: Pois, a pessoa tem que pensar em... Como é que há de responder aí?
0: Pois, lá está.
1: Está sempre dizendo, ficaram dois. Lá... Não, os dois abalaram. Ficou o que morreu.
0: É mesmo uma questão de interpretação, não é? Agora realmente conseguiu apanhar-me, Nevita.
1: Apanhou na rede.
0: É verdade, às vezes estou apanhado. Mas pronto, acontece.
1: Eu vi a rede e apanhei-o bem.
0: É verdade.
1: É amanhã se conseguir entrar e digo outra.
0: Pronto, sim senhora, fica à espera da sua próxima adivinha. Um beijinho, Nevita.
1: Até lá.
0: Até amanhã.
1: Beijinho.
0: Obrigado pela chamada. Boa tarde.
1: Direto para a vossa casa.
0: Muito obrigado, igualmente. Ora bem, vamos lá então ouvir esse tema escolhido pela Nevita. Ela pediu para ouvir José Malhoa, vem por aí as 24 rosas.

0: E depois de ouvirmos o José Malhoa, avançamos para mais uma participação nesta tarde e agora vamos até Évora conversar com a Cândida. Muito boa tarde.
1: Olá, João, boa tarde.
0: Tudo bem por Évora?
1: Está tudo.
0: Calor?
1: Está tudo bem, está é muito calor.
0: Pois, era isso que eu estava aqui a perguntar, não é? O calor instalou-se de novo no nosso Alentejo.
1: Voltou outra vez.
0: É verdade. Amanhã.
1: Nunca voltei.
0: Pois.
1: Aquela música, há dias, voltei.
0: Há dias ouvimos essa canção, por acaso.
1: Pois, eu já sei que ouvi. Eu também ouvi.
0: Pronto, muito bem. Ouvinte atenta é assim. Ora bem, então vamos à nossa frase, não é?
1: Ainda é morto, a confiança é garantida.
0: E quem vamos ouvir?
1: Vamos ouvir o Filipe Delgado.
0: Sim.
1: Que pensas acabar.
0: Sim, senhora, vamos dedicar a música.
1: Olha, vai para João.
0: Muito obrigado.
1: Beijinho, aos meus netos, com outro beijinho e para todos os ouvintes.
0: Pronto, muito bem.
1: E à Beto, que me dedica músicas, e à Dona Marília, um grande beijinho para elas.
0: Pronto. Sim, senhora, muito bem.
1: E um beijinho para todo o auditório, pronto. Que é para ficarem com ciúmes uns dos outros.
0: Exatamente. É melhor assim.
1: Pois.
0: Pronto, muito bem. Então, vamos ouvir o Filipe Delgado com essa canção. Cândida, agradeço então a participação, uma vez mais.
1: Obrigado, João. Um grande beijinho.
0: Beijinho também. Obrigado. Uma ótima tarde. Obrigado. Ora bem, vamos ficar por aqui quanto à sua participação. Não há tempo para mais. 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
0: Daqui a pouco vamos ter notícias na voz de Reguengos e depois estarei à conversa com o artista Anthony Carrera. É, portanto, um cantor brasileiro. Temos vindo aqui a tocá-lo no dia de hoje e também no dia de ontem. É com ele que irei conversar depois das 15 horas, uma conversa que não deve perder. Para já ficamos com o Filipe Delgado e o tema Se Pensas Acabar.

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1: Mais uma vez, muito boa tarde. A variante nascente do IP2 em Évora abriu à circulação nesta quarta-feira, concluindo uma das intervenções rodoviárias financiadas pelo Plano de Recuperação e Resiliência. A informação é avançada pela Infraestruturas de Portugal, que inclui a obra de Évora entre as 5 últimas empreitadas rodoviárias concluídas no âmbito do investimento do PRR. A entrada em funcionamento da variante nascente representa um novo passo no reforço da rede rodoviária na região e na melhoria das condições de circulação na zona de Évora. A intervenção faz parte de um conjunto de projetos que a IP aponta como estratégicos para aumentar a conectividade, a segurança e a capacidade da rede nacional. Foi assinado no passado dia 26 de agosto o protocolo de colaboração entre o município de Mourão e o Centro Distrital de Évora da Segurança Social. Neste sentido, o Instituto da Segurança Social assegura o apoio financeiro previsto para a frequência da criança numa creche pública através do valor mensal estabelecido por criança de acordo com a legislação aplicável. No final da reunião foi realizada também uma visita às instalações da creche. E o município de Mourão também volta a promover o mês do idoso durante o próximo mês de outubro. Vai realizar-se um conjunto de atividades culturais dedicadas a cada freguesia, atividades estas que culminam no último dia do mês, dia 31, em Aldeia da Luz, com o grande almoço convívio, onde se reúnem todos os idosos do concelho. As inscrições estão abertas para municípios a partir dos 62 anos ou que completem a idade no decorrer do presente ano civil. A Feira da Luz Expomor arranca nesta quarta-feira em Mondemor Novo. Até ao dia 7 de setembro, mais de 300 expositores e um programa que reúne concertos, atividades agropecuárias, artesanato, gastronomia, desporto e iniciativas destinadas ao público infantil vão estar em destaque. Carlão atua no palco principal na noite de hoje, a voz da abertura oficial da Feira da Luz. A Namora sobe ao mesmo palco no dia de amanhã. E na sexta-feira, dia 4 de setembro, a noite fica marcada pelo RFM Dance Flower com Pedro Carrilho e Richard Mendes. Sara Correia atua no sábado, seguindo-se Papillon no domingo e os Santos e Pecadores na segunda-feira, último dia do Sertão. A entrada no recinto é gratuita. Uma delegação de funcionários públicos de vários municípios da Prefeitura de Ibaraki, no Japão, visitou Évora no dia de ontem para conhecer o funcionamento dos sistemas agroalimentares da região. A comitiva foi recebida pelo Presidente da Câmara Municipal de Évora, Carlos Zorrinho, no Salão Nobre dos Passos do Conselho. A deslocação incluiu também uma passagem pela Universidade de Évora, segundo a informação da autarquia. Os representantes japoneses mostraram interesse nos planos administrativos desenvolvidos nas áreas da ecologia e da sustentabilidade, a delegação teve como porta-voz Mitsukoshi Kazuto, representante do gabinete do presidente da Câmara de Tsukubaba Mirai. Durante a recepção, a chefe de gabinete do presidente da Câmara, Teresa Batista, apresentou a história do concelho e alguns dos principais projetos de desenvolvimento previstos para o território. O coronel da GNR na reserva, Rogério Copeto, com mais de 30 anos de experiência em cargos de comando, formação e gestão estratégica, iniciou funções de coordenador da segurança da capital europeia da cultura, Évora 27. A decisão permite dar resposta às necessidades operacionais no domínio da segurança de artistas, voluntários, produção e públicos de Évora, garantindo a adequada articulação entre os diferentes intervenientes e o cumprimento das medidas e procedimentos aplicáveis por lei. Natural de Évora, Rogério Copeto, de 56 anos, é licenciado em Ciências Militares, Segurança, mestre em Direito e Segurança e pós-graduado em Estudos Avançados de Direito e Segurança. Era até agora assessor do Comandante Operacional da Guarda Nacional Republicana. A vice-presidente da Câmara Municipal de Beja e número 2 da coligação Beja Consegue, Liliana Capecinha, terá decidido suspender o mandato de vereadora e de vice-presidente da autarquia num episódio que poderá colocar em causa a estabilidade da solução política que governa o município. A informação é avançada pela Rádio Pax de Beja, que noticia a existência de diversas ou de divergências profundas e antigas entre Liliana Capecinha e o presidente da Câmara de Beja, Nuno Palma Ferro. Segundo a estação emissora, a relação entre os dois elementos da liderança municipal vinha-se deteriorando há algum tempo. Uma fonte próxima da assessoria da Câmara de Beja, citada pela Rádio Pax, aponta para divergências significativas quanto à orientação política do Executivo e, em particular, ao papel que a CDU, através do vereador Vítor Picazzo e de outros elementos da assessoria da Câmara de Beja, citada pela Rádio Pax, aponta para divergências significativas quanto à orientação política do Executivo e, em particular,

0: Segundo a Unidade Local de Saúde do Baixo Alentejo, não foi possível completar a escala médica. Os utentes devem contactar a linha de apoio do SNS 24 através do número habitual 808-24-24-24 ou ligar 112 em caso de urgência para que seja devidamente orientado de acordo com o grau de gravidade da situação. A restante rede de urgência e emergência da Unidade Local de Saúde do Baixo Alentejo está a funcionar sem constrangimentos. E o Parque Vista Alegre e vários espaços culturais em Beja recebem entre 2 e 5 de setembro a 4ª edição do Festival de Jazz do Clube Unesco de Beja, que apresenta concertos, exposições e conversas temáticas. A abertura acontece no dia de hoje com a exibição do filme Billy às 21h30 no Parque Vista Alegre Cinema, e a inauguração da exposição fotográfica Jazz Emotions de Rosa Reis acontece às 18h na Galeria Mestre Isaac Lino.
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2: Senhores ouvintes, fala-vos o segundo sargento Rui Beijinho da Sala de Situação do Comando Territorial da Guarda Nacional Republicana em Évora para vos informar acerca da atividade operacional desenvolvida no dia 1 de setembro de 2026. Na área de responsabilidade deste comando ocorreram 8 incidentes de viação, sendo 5 colisões, 1 despiste e 2 atropelamentos, do qual resultou um ferido grave. No âmbito da criminalidade foram registadas 6 ocorrências, sendo 3 crimes contra o património, 2 crimes contra a vida e sociedade e 1 crime contra o Estado. Foram efetuadas 3 detenções em flagrante delito, sendo 2 pelo crime de condução em estado de embriaguez e 1 pelo crime de desobediência. Foi efetuado 1 encaminhamento para a unidade de saúde no âmbito da saúde mental. No âmbito de contorno nacional, registámos 93 infrações relativas à legislação rodoviária e 2 infrações relativas à legislação ambiental. Mantemos as operações direcionadas à prevenção da floresta e ao controle do mato da madeira do pinheiro, no policiamento intensivo rocheiro, sensibilização da problemática dos afogamentos, uma operação com incidência na sensibilização para a necessidade de adoção de comportamentos de autoproteção no seio escolar, uma operação com incidência na segurança de residências no período de veraneio, verão seguro e campo seguro. Por hoje é tudo. A sala de situação do Comando Territorial de Évora e restante efeito das unidades. Desejo a todos vós um ótimo dia.
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8: Mais uma vez, boa tarde, 14 minutos depois das 3. Sejam então bem-vindos a mais uma hora de emissão na Voz de Reguengos. Abrimos aqui a edição desta quarta-feira da Hora do Artista.
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8: E hoje vamos ter mais uma voz em destaque, uma hora também que conta com o apoio da Silcat Frutas.
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8: O convidado desta tarde chama-se Anthony Carrera. É, portanto, um artista com voz do Brasil, exatamente, com sotaque brasileiro. Vamos conhecê-lo, de facto, mais em pormenor, dentro de alguns instantes, para percebermos quando é que começa este seu percurso pela música. E, de facto, vamos conhecer também aqui outras canções que fazemos questão de lhe apresentar. Para já, vamos ouvir esta que se chama Eras Tu e logo depois o novo single.

0: Aqui está António Carrera, ouvimos Feito Cana. Este é o novo single. A letra retrata a montanha russa de um relacionamento altamente instável e dependente, marcado pelo ciclo contraditório de amor e ódio. A letra traduz a rotina de um casal que vai das brigas e da indiferença fria à paixão ardente em questão de horas, usando a metáfora feito cana para ilustrar como o eu lírico se sente esmagado e moído por essa relação tóxica, mas ao mesmo tempo embriagado e incapaz de romper o vício dessa atração mútua. Feito Cana marca também uma nova fase na carreira do cantor Anthony Carrera, em que o artista assina com a editora País Real, ampliando os seus horizontes e fortalecendo a sua presença no mercado musical internacional em Portugal. Ora, já deverá ter percebido que se trata de um artista brasileiro, nasceu concretamente na cidade de São Paulo, com ascendência portuguesa, já vamos saber de que parte, cantor, compositor, multi-instrumentista e produtor musical, que se consolidou como um dos grandes destaques da música romântica, sertaneja e dançante da atualidade. Com mais de 2 décadas de carreira, Anthony construiu uma trajetória sólida e respeitada graças à sua versatilidade artística. Ao longo dessa caminhada, integrou a banda Rádio Táxi, participou no espetáculo International The Carpenters Experience e atuou em importantes bandas de eventos, desenvolvendo uma presença de palco marcante e um repertório em diversos idiomas. Este é apenas um pequeno excerto daquele que é o percurso de Anthony Carrera. O nosso convidado de hoje vai estar à conversa comigo dentro de alguns minutos. Relembro também o apoio que temos nesta hora de emissão.
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0: Já passam 25 minutos das 3.
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0: Ora, pois bem, tal como tenho vindo a divulgar também aqui ao longo de todo o dia, basicamente, da nossa emissão, hoje temos convidado nesta hora de emissão, entre as 15 e as 16 horas, eu já falei um pouco sobre este, um pouquinho só, apenas desse seu percurso musical, já tivemos a oportunidade também de ouvir duas das suas canções e agora sim já temos a possibilidade de ter aqui ao telefone em direto connosco Anthony Carrera, é nosso convidado na tarde de hoje. Olá, muito boa tarde, Anthony.
5: Olá, João Ferreira.
0: Tudo bem?
5: Olá, a todos os ouvintes da Rádio Voz de Games, viu? Tudo ótimo. Como vocês estão?
0: Por aqui está tudo ótimo. Não sei concretamente onde é que está o Anthony.
5: Eu estou no Brasil agora, em São Paulo.
0: Ah, muito bem. Não o fazia no Brasil. Aliás, eu não sabia mesmo que estava no Brasil. Até pensei que estivesse neste momento em Portugal. Mas não, está mesmo em São Paulo.
5: Estou a chegar por instantes aí, hein? Já
0: muito
5: estou
0: bem.
5: Desembarcando em Portugal.
0: Muito bem. Portanto, sei que há aqui uma ligação, digamos, a Portugal, e nomeadamente à País Real, ainda muito curta, não é? Uma ligação à País Real ainda muito pequenina, não é?
5: É, assim, a País Real, a editora País Real, né? No caso, a gente começou essa parceria, né? Já há um ano, né, que a gente vem conversando junto ao Paquito Rebelo, que é um grande empresário, um grande... Só tem palavras para falar o que eu acho a respeito dele, mas é uma pessoa muito especial. E a gente vem nesse um ano conversando, decidindo o que fazer, qual a linha, né, a ser tomada, né? E a País Real está sendo muito, mas muito importante na minha carreira por hora.
0: O objetivo é trazer o Anthony a Portugal, trazer concertos, trazer a sua música aos portugueses, é esse o objetivo, até porque sei que tem uma carreira já longa.
5: Exatamente, o objetivo a gente tá fazendo esse lançamento simultâneo entre Brasil e Portugal, né? E com toda certeza de fazer concertos aí ao vivo, né? É que eu possa ficar um pouco mais perto da malta portuguesa.
0: Antes de avançarmos aqui um pouco mais sobre este seu percurso na música, sei que tem ascendência portuguesa. Quer explicar-me?
5: Sim, a minha ascendência portuguesa vem através dos meus avós, né?
0: Sim.
5: Eles eram de Lisboa.
0: Da parte da mãe ou do pai?
5: Da parte da minha mãe.
0: Muito bem.
5: E eles ficaram um tempo, aí vieram para o Brasil, né, para cá, para poder começar uma nova história, né,
0: uhum.
5: Enfim, aí meus avós, eu não pude curti-los muito, porque eles faleceram muito, muito cedo, né, entendeu? Então, assim, mas ficou esse vínculo, né, com Portugal, né.
0: Já agora, eram naturais de que zona?
5: Um significado ainda mais especial para mim.
0: Eram naturais de que zona de Portugal, já agora?
5: Eles?
0: Sim, sim.
5: Sim, de Lisboa.
0: Mesmo de Lisboa, muito bem. Sabemos que, portanto, o Anthony é, portanto, cantor, compositor, multi-instrumentista, é também produtor musical e já são muitos anos ligados à música. Quer-me explicar aqui como é que tem sido todo este seu percurso, sobretudo aí no Brasil, pois?
5: Então, comecei toda a trajetória, né, minha aqui na música desde cedo, né? Então, assim, desde meus 14 anos de idade, eu comecei a estudar música, enfim, né? Eu comecei a estudar bateria, toco piano, violão, E claro que canto também, né? Ao longo dessa trajetória, tive algumas bandas, participei em musicais, inclusive em projetos que também eu produzia. E há quase 10 anos eu estou a seguir a minha carreira solo. Tem sido uma caminhada muito bonita, com muito trabalho, muitos desafios, mas também com muito êxito. E principalmente com a minha felicidade por estar fazendo aquilo que eu amo. A música é realmente o meu ofício, mas também uma das minhas maiores paixões.
0: Portanto, como estava a dizer, a carreira começa em 2019, a carreira a solo, correto?
5: Isso, a carreira a solo. Eu já venho desde 2016 com a carreira a solo. Exato. Mas de 2019 que a gente conseguiu fazer a primeira gravação.
0: E portanto, com mais de 200 composições autorais.
5: Mais de 200 composições autorais, mais de 70 lançamentos também que eu fiz, não só na língua portuguesa, na língua espanhola, em inglês também. Mas hoje eu estou focado nesse meu novo tema, que é Feito Cana.
0: Sim.
5: E vem coisa nova por aí também.
0: Exatamente. Então vamos já falar do Feito Cana. Esta é a nova canção, como é que nasce e como é que atrás até às rádios portuguesas?
5: Então, Feito Cana surgiu de uma conversa que eu tive com o Paquito. Ele falou, preciso de algo novo, sabe? Então, assim, eu falei assim, eu preciso voltar a compor, fazia muito tempo que eu não compunha, né? Então, assim, Feito Cana é um tema muito especial para mim, porque eu sou eu o compositor da canção, né? Tive muita alegria em escrever esse tema, porque eu queria fazer algo alegre, dançante, divertido, né? Aqueles temas que funcionam muito bem em festas, bailes, espetáculos, que fazem a malta toda cantar em conjunto, né? Então, assim, é Feito Cana, aquele tema para cantar mesmo, dar risada, enfim, aproveitar o momento, né? A história fala de um amor mal resolvido, de uma maneira muito divertida, né? E tem uma característica que eu adoro, que fica, a música não sai da mente, né? Então, estou muito feliz com a repercussão, principalmente ao ver as pessoas cantarem, se divertindo, né? E abraçarem o tema junto comigo.
0: Portanto, é, de alguma forma, um cantor romântico, já percebemos. Até porque uma outra canção que passámos há pouquinho, em espanhol, percebemos que é, digamos, a sua praia, digamos assim. É, são as canções românticas.
5: É, o romantismo faz parte do meu ser desde quando eu nasci, viu?
0: Aliás,
5: está na minha pele,
0: quase todos os cantores brasileiros têm o amor dentro de si, não é? Pelo menos a cantar, naquilo que nos trazem habitualmente. Se bem que agora vamos tendo aí outros ritmos, mas isso são outras coisas. Mas obviamente que as canções do Brasil sempre nos trouxeram histórias, grandes histórias de amor, não é?
5: Sem amor a gente não é nada, né? Então o amor por outra pessoa, o amor pela música, o amor pelos seres todos, né? Então, é isso que me move, sabe? Essa parte da música em si, né? Que fala de amor, isso me toca realmente.
0: Há aqui um pormenor neste seu percurso que não posso deixar de passar ao lado, até porque é uma dupla conhecida também em Portugal. Sei que fez uma gravação com a dupla Gian e Giovanni, eles são conhecidos aqui em Portugal.
5: Sim, eu gravei duas músicas com eles, né? Foi uma história muito engraçada, porque eles estavam fazendo um outro projeto, eu encontrei eles no estúdio, e o Giovanni pediu, deixa eu ouvir o que você está cantando de novo e tal, né? E aí ele falou, ele ouviu a música, gostou demais, e falou assim, quando que a gente vai gravar junto? Ele me convidou, olha só que honra, né? Então, assim, a gente terminou gravando uma música minha, como a primeira vez, e gravamos também Nem Dormindo Consigo Te Esquecer.
0: Portanto, são canções...
5: Sendo uma minha autoral, né?
0: Sim. São canções que, de alguma forma, aqui em Portugal, não são conhecidas ainda, não é? Ou são?
5: Vai ser conhecida muito em breve.
0: Portanto, ou seja, o objetivo também será ir rebuscar todo aquele repertório que ficou para trás para dar a conhecer agora aos portugueses, é isso?
5: É, exatamente. Toda a minha história tem que ser contada, né? A gente não tem como fugir disso, né? Então, assim, tudo que eu já gravei desde então, eu quero apresentar, assim, com todo o meu prazer, todo o meu coração e toda a minha música para os portugueses.
0: Este tema feito cana foi, segundo sei, portanto, a direção-geral ficou a cargo do Paquito Rebelo, mas há aqui um produtor que também é conhecido no país e que está a produzir várias canções para muitos artistas, que é o Flávio Serrinha. Ele também é o responsável por este
5: Flávio
0: tema,
5: Serrinha.
0: Não é?
5: Exatamente. O Flávio Serrinha, eu tenho algo muito, muito, muito importante a falar. Faz questão de destacar isso. O arranjo de Feito Cana foi feito em parceria com o maestro Flávio Serrinha de Portugal, aí de vocês. Uma experiência muito especial, porque ele compreendeu, sabe, exatamente a linguagem musical que eu imaginava para a canção. O Serrinha é um maestro de muita competência, de altíssima qualidade, com uma sensibilidade muito incrível.
0: Sim, sim.
5: Nossas ideias, elas casaram, sabe?
0: Sim, nós...
5: Quando ele me perguntou o que você está sentindo, o que você quer da música e tal, eu falei, olha, eu quero algo que seja da minha parte brasileira e algo português também. Uhum. Então, assim, eu quero que tenha sanfona, eu quero que tenha guitarras, enfim, a linguagem que a música precisava, sabe?
0: É no fundo,
5: alegre,
0: no fundo um homem que sabe também o que é que o povo português gosta de ouvir, não é?
5: Exatamente, foi bem isso que ele falou a mim, né? E eu fiquei muito feliz com o resultado. Quero deixar aqui também o meu reconhecimento e meu carinho ao maestro Flávio Serrinha, viu?
0: Ele tem, de facto...
5: fundamental.
0: Tem, de facto, e nós...
5: Para chegar até o resultado.
0: Como deve calcular, nós, enquanto rádio, recebemos muitas canções e temos recebido aqui muitos sucessos que são produzidos também pelo Flávio Serrinha. Portanto, já percebi que está, entre aspas, bem entregue na produção, não é? Já percebi isso.
5: Com certeza. Eu tenho que agradecer muito também ao Paquito Rebelo, porque ele que fez tudo isso acontecer, né? Entendeu?
0: Anthony, o objetivo é lançar um álbum em Portugal?
5: Sim, a gente tá gravando, a gente gravou um EP, né, com duas canções, a priori.
0: Sim.
5: O primeiro tema foi Feito Cana, e agora em meados agora de setembro, até o final do mês, já está sendo lançado o próximo tema. Chama-se O Que Mata a Sede.
0: O Que Mata a Sede.
5: Isso.
0: Sim.
5: É uma música também muito empolgante, que fala de amor, conta um pouco da minha história também, pessoal, nessa música. Então, é só esperar aí, é uma fase muito especial. Espero que é apenas o começo de uma história muito bonita entre a minha música e o público português.
0: Esta é uma questão que eu aqui coloco em todas as entrevistas que realizo, porque de facto faz sentido, ou não, provavelmente até já não faz sentido, mas tenho que perguntar sempre, que é, quando eu lhe perguntei se o objetivo é lançar um álbum em Portugal, ainda estamos a falar de um álbum físico, ou seja, um CD físico, algo que possamos ter na mão e utilizar, embora, enfim, saibamos que em Portugal isso já está um pouco a ficar um pouco fora de moda e já pouca gente utiliza CDs. Eu não sei como é que está essa situação aí no Brasil. Provavelmente é igual, mas talvez o Anthony me consiga ajudar a responder a isto mesmo. Pelo menos estas duas questões. No Brasil, o CD também já não se utiliza?
5: No Brasil, o CD ele foi meio extinto, sabe?
0: Exato, então é igual aqui.
5: Tem mais, assim, o que está agora voltando muito são os vinis, né?
0: O vinil,
5: são
0: sim, o vinil. Discos, tá? Sim, sim, sim.
5: Então, aqui... os discos, muitos artistas estão gravando novamente em discos, né?
0: Sim.
5: Entendeu? E o CD também, assim, eu sinto que está voltando.
0: Uhum.
5: Mas assim, em passos mais largos, né? Mas o vinil voltou com tudo. Aqui tá. E é o meu sonho também gravar, colocar todas as minhas canções num vinil e num CD também, entendeu?
0: Portanto, em breve os portugueses vão ter algo físico para terem em casa seu.
5: Sim, com toda certeza. Só aguardar mais um pouquinho que está chegando.
0: Habitualmente o Anthony vem a Portugal ou não?
5: Então, a Portugal eu não fui ainda, mas assim, estou chegando aí em meados agora, acho que entre final de setembro e início de outubro, para poder fazer as divulgações, né, junto a País Real. Então, enfim, eu amo Portugal, né, eu amo a cultura, a culinária, as músicas, as tradições, e principalmente eu quero conhecer tudo isso aí, principalmente vindo da minha família também, né, que foi daí uma parte. Então, não vejo a hora de chegar e colocar meus pés em Portugal.
0: Mas não sei se entendi bem. Será a primeira vez que estará em Portugal ou já cá tem estado em lazer, digamos assim? Conhece Portugal?
5: Será a primeira vez em Portugal.
0: Ah, portanto não conhece mesmo Portugal?
5: Não conheço. Porque conheço através da história da minha família.
0: Entendo, muito bem. Porque às vezes poderia ser a primeira vez em Portugal de forma, enfim, profissional, não é? Ligada à música. Mas, e que em que a lazer já poderia ter cá estado. Mas, pelos vistos, não conhece mesmo Portugal. Isso quer dizer que com o lançamento de canções e de álbuns em Portugal vai fazer com que possa vir cá mais vezes, não é?
5: Sim, o meu objetivo é ficar um tempo em Portugal para poder fazer toda a divulgação, né? Para mostrar um pouco dos meus temas, da minha história, né? Então, assim, eu estou a desenvolver esse trabalho, né, aqui, mas lançar minha música em Portugal e criar essa aproximação com o público português é, para mim, a realização de um sonho, viu, João?
0: Portanto, o Anthony internacionaliza assim a sua carreira. Eu não sei se já o fez para outros países, até porque também como canta em espanhol, na América Latina, isso tem acontecido, tem expandido a sua carreira para países da América Latina, por exemplo?
5: Sim. Eu gravei várias músicas em espanhol e teve uma das músicas, uma não, né? São três músicas que tocaram muito no México, em toda a América Latina. Hoy Tengo Ganas de Ti, La Última Noche também, Eres Tu, que é uma música que eu amo.
0: Ouvimos há pouco, né? Ouvimos há pouco esse tema, sim.
5: Então, é exato. Ele é de uma banda muito bacana, né? O Mocedades, né? Da Espanha. Então, assim, essa música foi sucesso também aqui, na minha voz, no México. Gravei com uma cantora também mexicana, Berenice Girón. Então, assim, estou muito feliz aqui na parte da América Latina toda, Estados Unidos também, né? Fiz vários shows nos Estados Unidos. E, enfim, a América Latina me abraçou, tanto quanto eu estimo que a Europa toda me abraça e com todo amor e carinho.
0: Tirou umas palavras da boca, porque eu ia dizer isso mesmo, ou seja, agora que está a tentar abrir portas aí em Portugal, e sendo um cantor que canta também na língua espanhola, abrem-se as portas para a Europa e, nomeadamente, para a Espanha.
5: Sim, com toda certeza. Todas as outras músicas também que eu compus em inglês também, que é a minha veia também, né, que eu canto em inglês, canto em espanhol e em português. Então, vai ser uma diversão. Porque o show é muito para cima, é um show que tem os seus lados do romantismo e tal, mas a gente gosta mesmo de colocar toda a malta para dançar, viu?
0: E é o que o povo gosta, não é? De dançar canções ritmadas. Ora bem, portanto, neste mês de setembro começa, digamos, esta promoção do Anthony em Portugal. Isso quer dizer que, utilizando aqui uma palavra bem brasileira, isso quer dizer que os shows a sério vão começar em 2027, é isso? Aqui também?
5: Eu pretendo começar o show já a partir de outubro, desse ano mesmo.
0: Então isso quer dizer que já começam a marcar, ou já está alguma coisa marcada?
5: Já estamos conversando a respeito disso, junto ao Patrick Rebelo.
0: Não
5: então,
0: sabe...
5: Assim, e toda a equipa, né, de profissionais né, que estão envolvidos.
0: Não há aí uma data ainda para esse primeiro concerto, não é?
5: Não há ainda não, mas logo teremos, viu? Não vejo a hora.
0: Sei que haverá certamente alguma ansiedade para que isso possa, de facto, acontecer, mas para isso também terá que haver repertório e algum daquele que ficou para trás, não é? Ou seja, para já nos primeiros tempos e nos primeiros espetáculos em Portugal, é isso que vai acontecer, não é? É também interpretar muitas das canções que ficaram para trás na sua carreira, não é?
5: Isso, as canções também que toda a malta gosta, né? Então, assim, a gente está estudando um repertório muito, muito bacana, com muita responsabilidade ao público português, né? Então, assim, essa minha dedicação, né, à música em si e a tudo que eu faço com muito amor, com muito carinho, muito empenho para que possa ter um resultado muito satisfatório para todos, entende? Então, ver o sorriso de todo o público português cantando minhas músicas, eu vou ficar muito feliz. E músicas também que já tiveram sucesso lá atrás, para todo mundo cantar junto.
0: Exato. Portanto, este Feito Cana já está a ser partilhado nas redes sociais, está também na plataforma YouTube, tem 30 mil visualizações, ela saiu há um mês, esta canção, e certamente já estará neste momento a receber algum feedback do público nacional. O que é que o povo português neste momento lhe diz? Gosta da canção? Quer-o cá?
5: Então, a canção é uma canção meio, que nem a gente fala aqui no Brasil, né? Uma canção chiclete, né? Feito cana veio para ficar, sabe?
0: Então, ou seja, não é de consumir e deitar fora.
5: Exatamente. Então, assim...
0: É o efeito chiclete a que se referia.
5: Feito cana é uma música que eu compus, né? E tal, enfim. Mas eu estou muito feliz com todo o carinho que eu venho recebendo. Por exemplo, no YouTube... São mais de 30 mil visualizações em um mês, né?
0: Uhum.
5: Então, assim, a gente arruma aos 40 mil aí. Deve estar chegando nesse final de semana. E no TikTok, eu tô próximo de 100 mil visualizações.
0: 100 mil?
5: No clipe que a gente fez junto ao País Real.
0: Muito bem, muito bem. Portanto, está a tornar-se, digamos, uma canção... Podemos chamar viral, digamos assim.
5: Ora, exatamente. Estou tendo toda essa alegria, viu?
0: Muito bem. Eu ia perguntar precisamente em que redes é que o Anthony está, para quem quiser seguir o seu trabalho poder fazer?
5: Ah, é só colocar arroba Anthony Carreira Oficial, Anthony com TH, né, NY, Carreira.
0: Sim.
5: Oficial. Vai Exatamente. Me achar em todo quanto é lugar.
0: Muito bem. Nós estamos quase a terminar esta nossa conversa, Anthony. Finalmente aqui, infelizmente, o tempo em rádio foge, não é? Voa. Que mensagem quer deixar ao público que o está a escutar nesta tarde?
5: Olha, João, eu quero aproveitar esses últimos momentos para agradecer de todo o meu coração. Primeiro, a editora País Real, ao Patrício Rebelo, que está sempre presente em cada passo que der, todo o apoio, pela confiança, pelas orientações e por toda a dedicação, sabe? A toda a equipe da País Real, meu muito obrigado por acreditarem no meu trabalho e por estarem comigo nessa nova fase. Quero agradecer também à Rádio Voz Erguendos, em especial a ti, João Ferreira, pela oportunidade, pelo carinho, pelo espaço e por apresentar meu novo tema Feito Cana a toda a malta portuguesa.
0: Muito
5: Eu
0: bem.
5: Quero mandar também um beijinho muito especial a toda a malta, que está ouvindo a Feito Cana, para quem está a curtir a música e para quem vai conhecer Feito Cana agora, viu? Espero que dancem, cantem, se divirtam e coloquem a música a tocar muitas vezes.
0: Com toda a certeza. Com toda a certeza isso vai acontecer. Anthony, foi um gosto conversar consigo. Esperamos por si em Portugal. Espero que muito em breve e que o sucesso o abrace. Assim esperamos.
5: O gosto é todo meu, viu? Um grande beijo a todos vocês, abraço e muito obrigado à Rádio Roster Games, viu?
0: Muito obrigado.
5: Feito Cana tá aí. Vamos cantar juntos, hein?
0: Com toda a certeza, cá os esperamos. Um abraço para São Paulo. Até breve.
5: Um abraço forte. Muito
0: obrigado.
5: Até breve.
0: Obrigado, boa tarde. Ora bem, Anthony Carreira, a partir de São Paulo, no Brasil, ele que em breve estará em Portugal para também fazer os seus espetáculos, quer lançar-se de facto no nosso país para trazer a sua música, aquilo que tem feito há já largos anos e que agora também isso é trazido através da editora País Real, também à nossa emissão. Feito Cana é o primeiro single que dá a conhecer ao público português.

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0: Amanhã, na Hora do Artista, vamos trazer à antena mais uma voz. Chama-se Marco Cardoso. É a voz que amanhã vai conversar comigo entre as 15 e as 16, aqui na Voz de Reguengos. Portanto, é mais uma conversa que não vai mesmo querer perder aqui em 99 FM. Fico para ouvir então amanhã, depois das 15, a conversa com Marco Cardoso na Voz de Reguengos. Ora, vamos ouvi-lo, precisamente. Ainda há tempo aqui para ouvir um pouco deste seu novo single, que se chama Chupa o Gelado. É a canção que nos leva até perto das 4, à altura em que vamos ter informação regional num simultâneo Voz de Reguengos, Rádio Elvas, continuação de uma excelente quarta para si. Boa tarde.

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5: Passamos para as notícias na Rádio. Arcos convida a descobrir Elvas à noite através de visitas guiadas. Casa Museu Santa Beatriz da Silva há 13 anos a preservar uma história que orgulha a Campo Maior. Feira da Luz Expo Mora em Montemor Novo volta a afirmar-se como um dos maiores certames do Alentejo. Vendas novas em festa entre sexta e segunda-feira. São estes os temas que desenvolvemos já de seguida. A Associação Juvenil Arcos está a promover visitas guiadas noturnas ao Centro Histórico de Elvas, desafiando visitantes e residentes a conhecer o coração da cidade sob uma perspectiva diferente. A iniciativa surgiu na sequência das visitas diurnas já realizadas pela Associação e da percepção de que existia interesse em conhecer o património elvense durante a noite. Melanie Carona, membro da Arcos, explica que a ideia nasceu também das condições favoráveis que o Alentejo oferece durante as noites.
6: A Arcos já fazia as suas visitas durante o dia e verificámos que havia alguns turistas, primeiro pelo tempo que nós temos aqui no Alentejo à noite, que é favorável para isso, que gostavam de ter visitas à noite. E a verdade é que a nossa cidade é muito bonita à noite. E então surgiu a ideia, por que não fazer visitas à noite? Óbvio que é um bocadinho complicado porque os monumentos acabam por estar fechados, mas como há tanta coisa por fora para ver na cidade, acho que também é uma visita diferente.
7: A própria iluminação que os monumentos têm acaba por lhes dar, passa a expressão, outra graça, não é? Precisamente à noite.
6: Exatamente. Acabamos por ver Elvas de outra maneira, de outra forma, e ver pormenores que se calhar à luz do dia se calhar não têm tanta beleza. Quem neste momento está a fazer essas visitas é o nosso guia José Martins, como é conhecido aqui na cidade o guia de Elvas. É ele que tem feito essas visitas, lá está a mostrar os pormenores, os brasões que se podem ver, ou seja, sem os monumentos estarem abertos, e é uma visita que vale a pena experimentar, é uma maneira diferente de ver Elvas, portanto convido as pessoas a fazerem essas visitas.
5: Adiantando que a participação nestas visitas guiadas é feita mediante pagamento livre. Melanie Carona explica ainda que quem quiser conhecer Elvas à noite só tem de entrar em contacto com a Arcos.
6: é entrar em contacto com a Arcos através das redes sociais ou através de algum número de telefone da Arcos. É só ligar e nós marcamos e o senhor Zé fará a visita com quem estiver interessado.
7: Entretanto, falamos de visitas que o pagamento é totalmente livre, não é?
6: Exatamente, as visitas é o mesmo molde, só que em vez de ser dia durante a noite, o pagamento é livre, as pessoas dão o que querem, é uma ajuda para a associação, mas lá está, se não quiserem dar também está tudo bem, nós fazemos a visita com todo o gosto.
5: Sou o Lemon, descubra a história, sinta a magia. Arcos pretende levar residentes e turistas a olhar para Elvas de uma forma diferente, valorizando a beleza do património iluminado e as histórias e lendas que fazem parte da identidade da cidade. Casa Museu Santa Beatriz da Silva, em Campo Maior, assinalou ontem o seu 13º aniversário, numa data que evoca a vida, a obra e a espiritualidade daquela que é considerada a primeira santa portuguesa. Inaugurado a 1 de setembro de 2013, o espaço museológico nasceu com o objetivo de preservar e divulgar a memória de Santa Beatriz da Silva, natural de Campo Maior e fundadora da Ordem da Imaculada Conceição. Ao longo destes 13 anos, a Casa Museu tem-se afirmado como um espaço de reflexão e conhecimento sobre a figura da santa, mas também como local de preservação da cultura e da identidade campo-maiorense. Sou o presidente da Câmara de Campo Maior, Luís Rosinha, que sublinha que este aniversário acontece num ano particularmente simbólico. Destaca a importância do equipamento para a comunidade local e para todos aqueles que procuram conhecer melhor a história de Santa Beatriz da Silva.
8: 13 anos que a Casa Museu foi inaugurada, uma casa que muito nos diz a todos nós campo-maiorenses, que a nossa santa campo-maiorense, a primeira santa portuguesa, é um sítio muito visitado, muito procurado, e este ano tem a particularidade também de fazer 13 anos, mas também estarmos a comemorar a canonização e a beatificação, os 50 e os 100 anos da canonização e beatificação de Santa Beatriz da Silva. Portanto, é um museu que continua de portas abertas à espera das visitas, para que possam conhecer melhor a primeira santa portuguesa e a santa que mais honra os campo-maiorenses.
5: A Casa Museu, localizada na rua de Santa Beatriz da Silva, em Campo Maior, está aberta ao público de terça-feira a domingo. A entrada é gratuita. A Feira da Luz Expo Mora, em Montemor Novo, que arranca esta quarta-feira, volta a afirmar-se como um dos maiores certames do Alentejo, reunindo cultura, tradição, atividade económica e associativismo, numa programação que pretende chegar a diferentes públicos. Com o certame a apresentar um programa de espetáculos com artistas de âmbito nacional, o presidente da Câmara de Montemor Novo, Carlos Pinto Sá, sublinha que a autarquia procurou construir uma edição diversificada e de qualidade do evento.
9: A Feira da Luz Expo Mora é já uma tradição no Alentejo e, portanto, é um dos grandes eventos do Alentejo. Procuramos, naturalmente, que as suas várias componentes tenham uma qualidade elevada e procurem responder aos vários gostos que temos ao nível da população. No programa cultural apresentamos um conjunto de artistas de nível nacional que pretendem apontar a várias áreas da música e a vários gostos da população. No segundo palco procuramos também de alguma forma ter esse ecletismo, essa diferenciação na oferta musical. Regressam os ranchos, entendemos que é também uma oferta importante para no segundo palco. O rancho do Ciborro vai e a vários gostos da população. No segundo palco procuramos também de alguma forma ter esse ecletismo, essa diferenciação na oferta musical. Regressam os ranchos, entendemos que

0: ano, é a Constituição que instaura a democracia, que formaliza a democracia no nosso país e os avanços que, do ponto de vista dos direitos sociais, económicos, políticos, conseguimos com a Revolução de Abril de 1974. E por isso é importante olhar para a Constituição, ver o que é que ela permitiu fazer e, sobretudo, o que é que ainda está por fazer, que direitos é que não estão a ser observados e também qual foi o impacto que a Constituição teve em Montemor e o que é que Montemor contribuiu para que os direitos consagrados na Constituição pudessem ser cumpridos. Portanto, é uma grande exposição que quer valorizar os 50 anos da Constituição da República Portuguesa, uma das mais progressistas, mais avançadas do mundo e que fica naturalmente a nota e o convite para poderem visitar. E um outro destaque vai naturalmente para a exposição pecuária da Apormora, a melhor exposição do país, está já reconhecida como tal. Temos também aqui uma oferta enorme e diversificada. A Apormora habitou-nos também a uma enorme qualidade e, por isso, toda a área da pecuária é importante. E, nesta área da pecuária, salientar a defesa que fazemos conjuntamente, Câmara e Apormora, do montado de salvaguardar aquilo que é uma riqueza do Alentejo e que combate as alterações climáticas. Pronto, ficou aqui apenas alguns aspectos de destaque.
1: O movimento associativo volta igualmente a assumir um papel central na Feira da Luz para Carlos Pinto Sá. O contributo das coletividades vai muito além da participação na feira.
0: O movimento associativo é decisivo em Montemor. Nós temos mais de uma centena de associações sem fins lucrativos, de todas as áreas, e por isso a participação das associações na feira enriquece a feira e mostra também à população e a quem nos visita a diversidade de intervenções que as associações têm. Montemor não seria o mesmo sem estas associações, sem a dinâmica destas associações, sem o empenhamento de centenas, milhares, eu diria, de voluntários nestas associações, que garantem uma vida social, enfim, uma dinâmica ao Conselho absolutamente fundamental e, portanto, a mostra das associações é sempre algo de extrema importância para se perceber o trabalho, muitas vezes anónimo, muitas vezes quase invisível, que é feito por estas associações, mas que é de extrema importância para o Conselho, eu diria mesmo para o Alentejo, na situação que estamos a viver.
1: A decorrer entre hoje e segunda-feira, a Feira da Luz, a Expomor volta a reunir música, exposições, atividade económica, gastronomia, pecuária e associativismo, afirmando-se uma vez mais como um dos maiores eventos do Alentejo. Neste primeiro dia do evento, o destaque vai para um concerto de Carlão, marcado para as 10 da noite, pelo palco principal do certame. Irão passar também amanhã Ana Moura, RFM Dance Floor na sexta-feira, Sara Correia no sábado, Papilão no domingo e os Santos e Pecadores para encerrar na segunda-feira. Vendas Novas está em festa entre sexta e segunda-feira. As festas do Conselho e as iniciativas associadas à celebração e promoção das bifanas de Vendas Novas realizam-se desta vez no Parque de Feiras e Mercados, numa mudança que, segundo o Presidente da Câmara Municipal, Ricardo Videira, pretende reforçar a dimensão do evento. O autarca explica que a mudança da parada Dom Pedro V para o Parque de Feiras assenta em três objetivos.
2: As festas da celebração de elevação de Vendas Novas a Conselho mudam-se para o Parque de Feiras e Mercados com três objetivos principais. O primeiro, o de sermos capazes de ampliar aquilo que é a nossa oferta. O segundo, de concentrar no mesmo espaço todas as atividades que temos para desenvolver. E um terceiro, o de minimizar o impacto sobre a circulação, quer na Estrada Nacional, quer nas ruas do interior da cidade que estão condicionadas ao trânsito. Criamos aqui um evento com uma capacidade maior de acolher atividades e iniciativas. Naturalmente, temos a expectativa de, com isso, conseguir elevar ainda mais a fasquia naquilo que é a qualidade das festas e também trazer mais pessoas a participar, não só vendas novenses, mas também quem vem de fora do Conselho e nos visita nesta ocasião.
1: O programa das festas do Conselho de Vendas Novas procura abranger diferentes públicos e interesses com iniciativas distribuídas ao longo dos 4 dias. A programação inclui atividades de diferentes áreas, nomeadamente gastronomia, cultura, desporto e iniciativas de caráter social, num conjunto que pretende valorizar o Conselho e a sua identidade.
2: Pretendemos ter aqui uma programação eclética que sirva todos os gostos, todas as faixas etárias e procuraremos não só na programação principal, do parque principal, mas também na programação secundária, fazê-lo da melhor forma possível e abrangendo também os períodos horários que serão praticamente todo o fim de semana, de manhã até à noite, com iniciativas e atividades de diferentes cariz, desde os gastronómicos, culturais, desportivos, sociais, enfim, tudo aquilo que eleva o nome do nosso concelho. Teremos, naturalmente, espaço também nesta programação para os artistas locais e aqui eu gostaria de destacar especialmente as vozes de Vendas Novas que terão acesso ao palco principal. Municipal, e ali apresentarão o trabalho que foram desenvolvendo, de muita qualidade,

0: e que esperamos naturalmente que possam se engrar no mundo da música ao longo dos próximos anos. Na gastronomia, teremos 4 restaurantes a fazer comida tradicional e 6 casas de bifanas também no recinto, sendo que naturalmente estas 6 casas de bifanas estarão envolvidas na programação específica à volta da bifana de Vendas Novas, que terá como expoente máximo a maior bifana do mundo mais uma vez, desta vez com 20 metros de comprimento. Esperamos que seja uma celebração muito positiva para o nosso concelho, que eleve aquilo que é o nosso espírito de identidade, espírito de comunidade e que nos faça sentir orgulho naquilo que somos. Somos de Vendas Novas.
1: O programa musical das festas do Concelho de Vendas Novas fica marcado pelos espetáculos de Rosinha na sexta-feira, de Bárbara Tinoco no sábado, de Miguel Gameiro e Paulo Norte no domingo e de Marisa Liz na segunda-feira, encerrando 4 dias de festa e animação com entrada livre. A previsão do estado do tempo, contamos com céu pouco nublado ou limpo, vento fraco, moderado e subida da temperatura máxima. Elvas e Campo Maior contam com a mínima de 14, máxima a chegar aos 37 graus, Porto Alegre mínima 19, máxima de 34, Évora mínima de 13, máxima de 36, Beja conta com mínima de 14, máxima também de 36 graus.
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18: A Biblioteca Municipal de Reguengos de Monsaraz está a receber até 12 de setembro a exposição de artes plásticas Viagem à Roda dos ODS, patente no Auditório António Marcelino, da autoria dos participantes no programa Mais Verão Férias em Cheio. 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
6: Mais uma vez, muito boa tarde. A variante nascente do IP2 em Évora abriu à circulação nesta quarta-feira, concluindo uma das intervenções rodoviárias financiadas pelo Plano de Recuperação e Resiliência. A informação é avançada pela Infraestruturas de Portugal, que inclui a obra de Évora entre as 5 últimas empreitadas rodoviárias concluídas no âmbito do investimento do PRR. A entrada em funcionamento da variante nascente representa um novo passo no reforço da rede rodoviária na região e na melhoria das condições de circulação na zona de Évora. A intervenção faz parte de um conjunto de projetos que a IP aponta como estratégicos para aumentar a conectividade, a segurança e a capacidade da rede nacional. Foi assinado no passado dia 26 de agosto o protocolo de colaboração entre o município de Mourão e o Centro Distrital de Évora da Segurança Social. Neste sentido, o Instituto da Segurança Social assegura o apoio financeiro previsto para a frequência da criança numa creche pública através do valor mensal estabelecido por criança de acordo com a legislação aplicável. No final da reunião foi realizada também uma visita às instalações da creche. E o município de Mourão também volta a promover o mês do idoso durante o próximo mês de outubro. Vai realizar-se um conjunto de atividades culturais dedicadas a cada freguesia, atividades estas que culminam no último dia do mês, dia 31, em Aldeia da Luz, com o grande almoço convívio, onde se reúnem todos os idosos do concelho. As inscrições estão abertas para municípios a partir dos 62 anos ou que completem a idade no decorrer do presente ano civil. A Feira da Luz Expomor arranca nesta quarta-feira em Mondemor Novo. Até ao dia 7 de setembro, mais de 300 expositores e um programa que reúne concertos, atividades agropecuárias, artesanato, gastronomia, desporto e iniciativas destinadas ao público infantil vão estar em destaque. Carlão atua no palco principal na noite de hoje, a voz da abertura oficial da Feira da Luz. Ana Moura sobe ao mesmo palco no dia de amanhã. amanhã. E na sexta-feira, dia 4 de setembro, a noite fica marcada pelo RFM Dance Flower com Pedro Carrilho e Richard Mendes. Sara Correia atua no sábado, seguindo-se Papillon no domingo e os Santos e Pecadores na segunda-feira, último dia do Sertão. A entrada no recinto é gratuita. Uma delegação de funcionários públicos de vários municípios da Prefeitura de Ibaraki, no Japão, visitou Évora no dia de ontem para conhecer o funcionamento dos sistemas agroalimentares da região. A comitiva foi recebida pelo Presidente da Câmara Municipal de Évora, Carlos Zorrinho, no Salão Nobre dos Passos do Conselho. A deslocação incluiu também uma passagem pela Universidade de Évora, segundo a informação da autarquia. Os representantes japoneses mostraram interesse nos planos administrativos desenvolvidos nas áreas da ecologia e da sustentabilidade. A delegação teve como porta-voz Mitsukoshi Kazuto, representante do gabinete do Presidente da Câmara de Tsukubaba Mirai. Durante a recepção, a chefe de gabinete do Presidente da Câmara, Teresa Batista, apresentou a história do Conselho e alguns dos principais projetos de desenvolvimento previstos para o território. O coronel da GNR na reserva, Rogério Copeto, com mais de 30 anos de experiência em cargos de comando, formação e gestão estratégica, iniciou funções de coordenador da segurança da capital europeia da cultura Évora 27. A decisão permite dar resposta às necessidades operacionais no domínio da segurança de artistas, voluntários, produção e públicos de Évora, garantindo a adequada articulação entre os diferentes intervenientes e o cumprimento das medidas e procedimentos aplicáveis por lei. Natural de Évora, Rogério Copeto, de 56 anos, é licenciado em Ciências Militares, Segurança, mestre em Direito e Segurança e pós-graduado em Estudos Avançados de Direito e Segurança. Era até agora assessor do Comandante Operacional da Guarda Nacional Republicana. A vice-presidente da Câmara Municipal de Beja e número 2 da coligação Beja Consegue, Liliana Capecinha, terá decidido suspender o mandato de vereadora e de vice-presidente da autarquia num episódio que poderá colocar em causa a estabilidade da solução política que governa o município. A informação é avançada pela Rádio Pax de Beja, que noticia a existência de diversas ou de divergências profundas e antigas entre Liliana Capecinha e o presidente da Câmara de Beja, Nuno Palma Ferro. Segundo a estação emissora, a relação entre os dois elementos da liderança municipal vinha-se deteriorando há algum tempo. Uma fonte próxima da assessoria da Câmara de Beja, citada pela Rádio Pax, aponta para divergências significativas quanto à orientação política do Executivo e, em particular, ao papel que a CDU, através do vereador Vítor Picazzo e de outros elementos ligados à estrutura municipal, estaria a assumir na governação da autarquia. A eventual saída de Liliana Capecinha poderá abrir uma nova frente de instabilidade política no município e colocar sob pressão a solução de governação construída na sequência das últimas eleições autárquicas. O Serviço de Urgência de Ginecologia Obstetrícia do Hospital José Joaquim Fernandes em Beja está encerrada até às 8 horas de amanhã, devido à falta de médicos. Segundo a Unidade Local de Saúde do Baixo Alentejo, não foi possível completar a escala médica. Os utentes devem contactar a linha de apoio do SNS 24 através do número habitual 808-24-24-24 ou ligar 112 em caso de urgência para que seja devidamente orientado de acordo com o grau de gravidade da situação. A restante rede de urgência e emergência da Unidade Local de Saúde do Baixo Alentejo está a funcionar sem constrangimentos. E o Parque Vista Alegre e vários espaços culturais em Beja recebem entre 2 e 5 de setembro a 4ª edição do Festival de Jazz do Clube Unesco de Beja, que apresenta concertos, exposições e conversas temáticas. A abertura acontece no dia de hoje com a exibição do filme Billy às 21 horas e 30 minutos no Parque Vista Alegre Cinema, e a inauguração da exposição fotográfica Jazz Emotions de Rosa Reis acontece às 18 horas na Galeria Mestre Isaac Lino. 1 hora e 30 minutos no Parque Vista Alegre Cinema, e a inauguração da exposição fotográfica Jazz Emotions de Rosa Reis acontece às 18 horas na Galeria

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6: Dias 3, 4, 5 e 6 de setembro acontecem as festas em honra de São Sebastião no Telheiro. Ora, fica a saber que quinta-feira, a partir das 22 horas, vai haver caminhada ao luar rumo à Camela de São Sebastião. Depois, às 23h30, abertura do Parque de Eventos do Telheiro com música ambiente. No dia 4, sexta-feira, a partir das 21h30, atuação do Grupo Sevilhanas Coração Flamenco. Depois, às 22h15, a primeira largada pela Rua Principal da aldeia, com dois touros e três vacas e um bezerro. Depois, a abertura do bazar à meia-noite, DJ Brata à meia-noite e meia e a tradicional a sorda de galho às 4 horas. No sábado, largada a partir das 18 horas. Depois, às 22h15, a atuação do grupo de dança da freguesia Power Girls e os Encantamodas às 22h45. 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